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3: Olá, boa noite.
4: Boa noite para você que nos acompanha em todo o país.
3: Quarta-feira, 7 de outubro de 2026.
4: Vamos aos destaques do dia.
3: Idosos, gestantes e crianças estão entre os grupos com maior risco de complicações por erro de dosagens de medicamentos.
4: Campanha nacional estimula a prevenção e registro de falhas em hospitais, farmácias e no dia a dia do paciente. Luana Karen.
5: A campanha quer fortalecer entre profissionais de saúde e população o hábito de notificar quando um medicamento provocar efeito adverso.
3: Saúde da mulher.
4: Saiba como identificar os primeiros sintomas da menopausa e os cuidados disponíveis na rede pública de saúde. Gabriela Noronha.
6: Ao perceber os sintomas, a mulher pode procurar atendimento e, se necessário, é encaminhada ao atendimento especializado.
3: Qualificação profissional.
4: Pronatec abre oportunidades em cursos gratuitos voltados à preservação ambiental. Márcia Fernandes.
7: O programa tem como objetivo expandir o acesso à educação profissional e contribuir para a inserção de jovens e adultos no mercado de trabalho.
3: Hoje, na apresentação da Voz do Brasil, Luciano Seixas e Mariana Jungmann.
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3: Na hora de tomar um remédio, errar a dosagem ou esquecer o horário do tratamento pode trazer sérios riscos à saúde, especialmente para crianças, idosos e gestantes.
4: No Brasil, falhas na receita e na administração de medicamentos representam uma parcela expressiva das ocorrências registradas em atendimentos de saúde.
3: Para alertar a população para esses e outros danos à saúde, a Agência Nacional de Vigilância Sanitária, Anvisa, realiza no mês de outubro uma mobilização nacional voltada à prevenção de erros na hora de se medicar.
5: A campanha da Agência Nacional de Vigilância Sanitária quer fortalecer entre profissionais de saúde e população o hábito de notificar quando um medicamento provocar efeito adverso. A ideia é melhorar os processos e prevenir danos à saúde. No Brasil, erros de medicação e eventos adversos podem ser notificados por meio da plataforma Vigimed. A notificação pode ser feita tanto por profissionais de saúde quanto por pacientes. A presidente do Conselho Regional de Farmácia de Goiás, Luciana Calil, cita que entre os erros mais comuns estão a dosagem e os intervalos de administração.
8: O que nós observamos são erros, por exemplo, de dose, tomar mais ou menos do que é o recomendado. Um outro erro é o erro em relação ao horário. Não atrasar e nem adiantar o horário de tomar o remédio. Um outro erro muito comum é a confusão entre os medicamentos.
5: Segundo a Organização Mundial de Saúde, os erros de medicação causam um impacto global estimado em US$ 42 bilhões por ano e afetam milhões de pacientes. Cerca de 5% deles sofrem danos evitáveis relacionados a medicamentos, sendo que metade desses casos poderia ser prevenida. Idosos, gestantes e crianças estão entre os mais vulneráveis a esse tipo de ocorrência. O diretor da Agência Nacional de Vigilância Sanitária, Anvisa, Tiago Campos, diz que a campanha quer fortalecer a cultura de notificação dos erros, com foco na melhoria dos processos.
9: Isso significa incentivar a identificação e a notificação dos erros, sem foco na punição das pessoas envolvidas, mas sim no aprendizado e na melhoria contínua dos processos.
5: No Brasil, entre dezembro de 2018 e agosto de 2026, a Anvisa recebeu quase 58 mil notificações de erros de medicação, correspondendo a 16,2% de todas as notificações registradas no período. As categorias mais notificadas foram erro de prescrição, omissão de dose, posologia inadequada e erros de administração. Reportagem Luana Karen.
4: O Brasil reforçou a vacinação e a vigilância contra o sarampo diante do aumento de casos nos Estados Unidos e em outros países das Américas.
3: Até 5 de outubro,

0: investigação de casos, acompanhamento de contatos e bloqueio vacinal. O país continua sem circulação endêmica do vírus. A vacina contra o sarampo está disponível gratuitamente no Sistema Único de Saúde, o SUS. Quem estiver com doses em atraso deve procurar uma unidade de saúde para atualizar a caderneta conforme as recomendações do Programa Nacional de Imunizações. Saiba mais em gov.br/saúde. Thaís de Araújo para a Voz do Brasil.
1: E para manter em dia todas as informações sobre vacinação, doses recebidas e certificados, o cidadão pode contar com a ferramenta Meu SUS Digital.
2: De forma simples, é possível baixar a Carteira Nacional de Vacinação e verificar os imunizantes já administrados.
3: A plataforma do Ministério da Saúde permite verificar registros de vacinas recebidas, acessar a carteira digital de vacinação e emitir documentos e certificados utilizando a conta gov.br. Na área de vacinação, o cidadão pode consultar os imunizantes registrados em seu nome nos sistemas de saúde integrados à Rede Nacional de Dados em Saúde. E é possível verificar, por exemplo, as vacinas recebidas, as doses aplicadas e os respectivos registros de vacinação. A plataforma disponibiliza ainda a Carteira Nacional de Vacinação Digital, onde constam todas as informações recebidas dos sistemas integrados, além do Certificado Nacional de Vacinação contra a Covid-19 e o Certificado Internacional de Vacinação contra a Febre Amarela. Para isso, basta abrir o aplicativo Meu SUS Digital ou acessar o endereço meususdigital.saude.gov.br. Para quem ainda não baixou o aplicativo, ele está disponível de graça para Android e iOS, além da versão da web. Cleide Lopes, para a Voz do Brasil.
1: E quase metade dos municípios brasileiros está em situação de alerta ou risco para a presença do mosquito Aedes aegypti, transmissor da dengue, chikungunya e zika.
2: De acordo com o Ministério da Saúde, 49,2% dos 3.732 municípios avaliados apresentaram esses índices.
1: A maior parte dos criadouros está em vasos e pratos de plantas, garrafas e outros recipientes que acumulam água.
2: Com a proximidade do verão e as condições associadas ao El Niño, a orientação é fazer vistorias regulares para eliminar locais que possam acumular água.
1: Ondas de calor, menstruação irregular, alterações de humor.
2: Sintomas que podem indicar a proximidade da menopausa, que marca o fim da vida reprodutiva da mulher.
1: E o SUS oferece acompanhamento e tratamento especializado para esse período.
4: Há 3 anos, a psicóloga Alessandra Reis começou a perceber mudanças no corpo. Primeiro vieram o esquecimento, a insônia, mas quando ela começou a sentir os fogachos, as famosas ondas de calor, desconfiou que a menopausa estava chegando.
5: O calor, eu suava, vinha de repente, eu ficava cheia de gotículas de suor, assim.
4: O climatério, que começa por volta dos 40 anos da mulher, é a transição fisiológica da vida reprodutiva para não reprodutiva e é marcado pela redução gradual de hormônios como o estrogênio. Já a menopausa se consolida quando a mulher passa 12 meses consecutivos sem menstruar. Acontece em média aos 52 anos. E o acompanhamento dessas mulheres pode ser feito pelo SUS, o Sistema Único de Saúde. Ao perceber os sintomas, a mulher pode procurar atendimento nas unidades básicas de saúde e, se necessário, é encaminhada ao atendimento especializado. A médica ginecologista e obstetra do Hospital Universitário de Brasília, Bruna Heine, lembra que o tratamento da menopausa deve ser individualizado.
6: A terapia hormonal é o nosso tratamento de primeira linha para os sintomas climatéricos. Ele reduz até em 90% os sintomas, só que existem contraindicações. Então, por isso a importância dessa paciente passar por uma consulta, fazer uma avaliação, né, rastreios. Então, essa paciente, antes de iniciar uma terapia hormonal, normalmente a gente faz um rastreio para câncer de mama, a gente faz rastreio de doenças metabólicas, vê se a pressão, né, tá bem controlada, se não tem um diabetes descompensado.
4: Além de tratamento hormonal, o SUS também dispõe de medicamentos como estriol em creme para tratar o ressecamento vaginal, um dos sintomas da menopausa. Nas consultas,

0: Também são dadas orientações sobre alimentação, atividade física, sono e saúde mental, além da avaliação de condições crônicas. O Ministério da Saúde recomenda que a mulher tenha acompanhamento constante na atenção primária durante toda a transição. Reportagem Gabriela Noronha.
1: Na era das redes sociais, a preocupação com a segurança das mulheres também está no ambiente virtual.
2: Exposição de conteúdo íntimo sem autorização, perseguição online, ataques por meio das plataformas digitais estão entre os crimes mais cometidos na internet.
1: E o serviço Ligue 180 está se aprimorando para dar orientação mais precisa para as mulheres que sofrem esse tipo de violência.
2: Nós conversamos com a coordenadora do Ligue 180, Ellen Santos, sobre esse trabalho e o que as vítimas podem fazer quando sofrem uma agressão virtual. Acompanhe. Coordenadora Ellen Costa, bem-vinda à Voz do Brasil, um prazer ter a senhora conosco. Bom, fala pra gente um pouco mais sobre esse acordo, né, que foi firmado entre o Ministério das Mulheres e a Secretaria de Comunicação Social da Presidência da República. O que vai ser desenvolvido a partir dele? Quais são os objetivos?
3: Então, esse acordo, ele parte de uma realidade muito concreta que a gente vive, que é justamente essa violência contra a mulher, que também acontece no ambiente digital e nós precisamos estar preparados para enfrentá-la, né? Então, essa parceria do Ministério das Mulheres com a SECOM, da presidência, ela tem dois eixos que são muito importantes, né? Um deles é justamente a educação midiática. A gente precisa ampliar o conhecimento das mulheres sobre os seus direitos na internet. E o outro eixo é justamente a qualificação do Ligue 180, né, que a gente sempre vem trabalhando para preparar a central, e nesse nicho agora a central vai estar cada vez mais preparada para orientar as mulheres que estejam sofrendo algum tipo de violência no mundo digital. Então a gente está falando de situações de ameaça pela internet, perseguição pelas redes sociais, né, a exposição de imagens íntimas sem consentimento e tantas outros tipos de violência.
2: Foi encaminhado um ofício, né, às plataformas digitais solicitando informações justamente sobre os mecanismos que são adotados por elas para o recebimento das denúncias de violência, como a senhora citou aí alguns exemplos, violência digital, né? Que informações vocês querem e a partir delas o que pode ser feito?
3: Então, a gente quer conhecer de maneira muito objetiva, né, como é que funciona o caminho da denúncia dentro de cada plataforma, né? Então, a gente precisa saber como é que essa mulher deve denunciar, quais são as informações que ela precisa apresentar, os prazos, né, de análise que existem dentro da plataforma e se ela recebe algum tipo de confirmação de que a denúncia foi recebida e se ela consegue também acompanhar o pedido, né, dessa denúncia, quais são os mecanismos que existem ali também para impedir que um conteúdo removido, que ele volte a circular, né? E a gente também quer saber como é que essas plataformas estão tratando esses conteúdos, né, que são produzidos ou manipulados por inteligência artificial e buscar estabelecer, quem sabe ali, um ponto focal também dentro dessas empresas aqui no Brasil.
2: Agora, nos casos em que uma mulher é vítima de violência digital, coordenadora, que tipos de provas ela deve reunir para denunciar posteriormente e quem ela deve procurar para fazer essa denúncia, né? A senhora acabou de mencionar aí, tem essa questão de denunciar nas plataformas, mas ela só deve denunciar na plataforma e aguardar, ela deve reunir provas, como que ela deve proceder quando ela perceber, por exemplo, que ela está sendo vítima de uma exposição de fotos íntimas ou de ameaças na internet?
3: Então, a orientação que, inclusive, as nossas atendentes já estão fazendo, né, é que sempre que for possível e seguro também, ela preserve a prova antes de apagar a mensagem ou antes de bloquear um perfil ou de denunciar aquele conteúdo na plataforma. Então, é importante que, se possível, ela consiga fazer prints completos, né, que ela mostre o perfil, a data, o horário, guardar esses links, o nome dos usuários, número de telefone, mensagem, áudio, áudio, né, vídeo que tem também, os e-mails, enfim. Se ela for fazer a denúncia na própria plataforma, guardar também o protocolo de confirmação dessa denúncia. Depois, a gente orienta para que ela procure ajuda. Então, ela pode utilizar os mecanismos de denúncia da própria plataforma ou ela pode procurar os órgãos competentes quando houver crime ali ou necessidade de um atendimento imediato. Né? A gente orienta e quando a gente registra a denúncia, a gente encaminha para os órgãos de segurança pública, dependendo ali de quem for a competência da apuração. Então, eu quero dizer que ela pode procurar realizar essa denúncia também no Ligue 180, né? A gente acolhe essa mulher, a gente presta as informações sobre os direitos, registra a denúncia, então essas provas que ela conseguiu juntar, ela também pode encaminhar para o 180 via os seus canais de acesso e a gente orienta também sobre os serviços da rede de atendimento, quais são os órgãos que ela pode procurar no seu território. E aí é importante a gente sempre fazer uma distinção, tá? Se houver uma situação de risco imediato, uma ameaça concreta à integridade física da mulher naquele momento, a gente sempre orienta para ligar para o 190 da Polícia Militar, que tem a competência de ser acionada nesses casos, né? Vai chegar ali numa situação de urgência e emergência.
2: Bom, para a gente concluir, então, a senhora pode dizer para a gente quais são os canais do Ligue 180, né? Obviamente, a gente tem a ligação para o número 180, mas o Ligue 180 hoje é uma plataforma maior e tem outros canais, né?
3: Sim, a central hoje é uma central que ela é multicanal, né? Então, sim, a gente liga gratuitamente para o 180, que é o tridista, é muito bem disseminado, mas a gente também tem o atendimento via WhatsApp, através do número 61 9610 180. Nós temos o atendimento por e-mail, videochamada Libras, o webchat, todos esses também no site do Ministério das Mulheres. Todos esses canais funcionam 24 horas por dia, todos os dias da semana, tá? Aí eu gostaria só de reforçar para as mulheres que estão nos acompanhando ou terceiras que sabem de situações, né? Não precisa esperar uma situação se agravar para procurar o Ligue 180. Então, se ela estiver vivendo uma situação de violência, inclusive no ambiente digital, ou simplesmente se ela tiver uma dúvida sobre os seus direitos, sobre onde buscar ajuda, procura a central, procura o Ligue 180. A gente existe justamente para acolher, para orientar, ajudar essa mulher a encontrar os caminhos de proteção.
2: Muito bem, no ambiente digital e fora dele também, né? Eu conversei com a Ellen dos Santos Costa, coordenadora geral da Central de Atendimento à Mulher, o Ligue 180. Muito obrigada, Ellen, pela sua entrevista à Voz do Brasil.
3: Eu que agradeço, um bom trabalho a todos.
1: A Procuradoria-Geral da Fazenda Nacional publicou edital que oferece condições para regularização de débitos.
4: A depender do caso, o contribuinte pode conseguir até 100% de desconto. Para transações de pequeno valor, a redução pode chegar a 50% do total da dívida.
1: Os interessados têm até o dia 9 de outubro para aderir através do endereço regularize.pgfn.gov.br.
4: E as empresas que pensam em renegociar dívidas com a União contam com uma novidade.
1: O sistema Regularize agora permite acesso às funcionalidades usando a conta gov.br.
5: O novo acesso ao sistema Regularize está disponível para quem é responsável por uma pessoa jurídica e tem conta gov.br, nível prata ou ouro. A novidade torna mais direto o acesso aos serviços do Regularize e dispensa a necessidade de outros procedimentos para entrar no ambiente da pessoa jurídica, como detalha Raquel Ribeiro de Carvalho, coordenadora nacional de atendimento da Procuradoria-Geral da Fazenda Nacional.
6: Você poderá, por exemplo, consultar débitos inscritos em dívida ativa da União e do FGTS em nome da empresa, emitir guia de pagamento, fazer negociação do débito da empresa, mas atenção, para conseguir esse acesso, você precisa constar como responsável legal pelo CNPJ no cadastro da Receita Federal do Brasil.
5: Para acessar, é só seguir estes passos. Após fazer o login no portal Regularize com a conta gov.br, prata ou ouro, clique no seu nome e depois em alterar perfil de acesso. Informe o CNPJ da empresa pela qual você é responsável e clique em alterar perfil. O endereço do portal é o gov.br regularize. Reportagem Luciana Colares de Holanda.
4: O Programa Nacional de Acesso ao Ensino Técnico e Emprego, o Pronatec, está com 1 milhão e 500 mil vagas abertas para cursos gratuitos de qualificação profissional voltados à área ambiental.
1: As oportunidades estão distribuídas em 11 estados e incluem formações em áreas como energias renováveis, biocombustíveis e preservação do meio ambiente.
7: Ao todo, serão oferecidas 1,5 milhão de vagas para cursos de qualificação profissional em áreas relacionadas à preservação, conservação, recuperação ou melhoria do meio ambiente. O diretor de Articulação e Fortalecimento da Educação Profissional e Tecnológica do Ministério da Educação, Sérgio Pedini, conta onde os profissionais que concluírem esses cursos poderão atuar.
8: A sociedade mudou, né? Todas as atividades acabam derivando para um interesse na área ambiental, o que é muito bom, né? Frente ao que a gente encontra de desafios aí de mudanças climáticas, né? Então, hoje uma capacitação dessa qualifica a pessoa para atender qualquer setor.
7: As vagas são oferecidas por meio do Pronatec, o Programa Nacional de Acesso ao Ensino Técnico e Emprego. O programa tem como objetivo expandir o acesso à educação profissional e tecnológica e contribuir para a inserção de jovens e adultos no mercado de trabalho. Os 11 cursos gratuitos são ofertados nos estados do Maranhão, Minas Gerais, Mato Grosso do Sul, Pará, Pernambuco, Piauí, Rio de Janeiro, Rio Grande do Norte, Roraima e Rio Grande do Sul. Jonas Benício Costa é pedreiro e decidiu investir em uma nova formação. Agora, ele é aluno do curso de instalador de sistemas fotovoltaicos, oferecido pelo Instituto Federal do Maranhão, e conta como tem sido a experiência.
9: A gente cresce um pouco mais no mercado de trabalho, enriquece o currículo, e são vários benefícios que um curso desse tem a oferecer pra gente, né? Porque o conhecimento é uma coisa que ninguém te rouba.
7: Sérgio Pedini, do Ministério da Educação, destaca a importância de investir na educação profissional.
8: Cursos de qualificação profissional acabam abrindo oportunidades muito semelhantes a quem tem um título de graduação, que inclusive muitos estão passando dificuldade. Então a gente tem que entender a educação profissional tecnológica como um espaço de oportunidades para esse mundo que mudou.
7: As vagas e os cursos disponíveis podem ser consultados no painel de oportunidades do Pronatec, na internet. Para participar, é necessário atender aos pré-requisitos indicados para cada curso. As informações sobre inscrição estão disponíveis nos editais e nos canais das instituições que oferecem os cursos. Reportagem Márcia Fernandes.
4: Participantes do Exame Nacional do Ensino Médio, que são concluintes da rede pública de ensino, deverão selecionar obrigatoriamente o idioma de preferência para a prova de língua estrangeira até o dia 18 de outubro.
1: Os estudantes devem escolher entre inglês ou espanhol. Quem perder esse prazo fará obrigatoriamente a prova de inglês, sem chance de mudança.
4: E aqueles que tiveram a inscrição automática deverão preencher o questionário socioeconômico disponível no site de inscrição para acessar o local de prova.
1: Para fazer o preenchimento e também selecionar a língua estrangeira, basta acessar enem.inep.gov.br.
4: E essas foram as notícias do governo federal.
1: Uma realização da Secretaria de Comunicação Social da Presidência da República.
4: Com produção da empresa Brasil de Comunicação.
1: Fique agora com o Minuto do TCU. Em seguida, as notícias do Poder Judiciário e do Congresso Nacional. Boa noite.
4: Boa noite, até amanhã.
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14: STF exclui o crédito presumido de ICMS da base do PIS e da COFINS.
15: Resolução do CNJ prevê fim de processos judiciais em dívidas de até 10 mil reais.
14: Missões de observação eleitoral destacam a transparência e organização das eleições 2026.
15: Boa noite, eu sou Marcela Luiza.
14: E eu sou Walter Lima.
15: O Supremo Tribunal Federal excluiu o crédito presumido de ICMS da base do PIS e da COFINS.
14: Prevaleceu o entendimento de que o benefício fiscal concedido por estados e pelo DF não deve integrar a base das contribuições federais. Marta Ferreira.
16: O julgamento chegou a ser iniciado no plenário virtual, quando havia sido formada maioria favorável aos contribuintes. Só que um pedido de destaque levou a análise para o plenário físico. Os votos proferidos pelos ministros aposentados foram mantidos. Autor do destaque, o ministro Gilmar Mendes, votou no sentido da inclusão dos créditos presumidos de ICMS na base de cálculo do PIS e da COFINS, mantendo a posição que havia adotado no plenário virtual. No final, prevaleceu o entendimento de que o benefício fiscal concedido por estados e pelo Distrito Federal não deve integrar a base das contribuições federais.
15: Resolução do CNJ de 2026 prevê o fim de processos judiciais referentes a dívidas de baixo valor movidos por bancos.
14: A norma prevê a extinção de processos judiciais movidos por bancos quando a dívida for de até 10 mil reais. Marcelo Della Libera.
17: Essa resolução trata de processos de baixo valor e sem perspectiva de satisfação, ou seja, quando não foi possível localizar o devedor ou quando, mesmo localizado, não foram encontrados bens suficientes para pagar a dívida. Tratam de processos de cobrança que continua tramitando, mas sem perspectiva concreta de que o credor consiga receber o valor que lhe é devido. O objetivo da medida é aumentar a eficiência do sistema de justiça, que deixa de lado dívidas de baixo valor sem perspectiva de pagamento e pode priorizar processos mais complexos.
15: Convidados internacionais que participaram das missões de observação eleitoral neste ano reconheceram a confiabilidade, a organização e a transparência do trabalho da Justiça Eleitoral na condução do primeiro turno das eleições.
14: O relatório preliminar foi divulgado nesta terça-feira. Vitor Struck.
18: O documento foi elaborado por representantes da Organização dos Estados Americanos, a OEA, do Parlamento do Mercosul, do Carter Center dos Estados Unidos, da Liga dos Estados Árabes, além de universidades brasileiras, como a Pontifícia Universidade Católica de São Paulo. Participaram das missões 91 observadores e observadoras de 23 nacionalidades.
15: Tribunal Superior do Trabalho e Astral, Associação Brasileira de Televisões e Rádios Legislativas, firmam um acordo de cooperação institucional.
14: Uma forma de ampliar a divulgação de conteúdos audiovisuais produzidos pelo Tribunal. Rafael Silva.
19: A parceria com as emissoras que integram a Astral vai permitir à Secretaria de Comunicação Social do TST levar a um maior número de ouvintes por todo o país todo o conteúdo multimídia produzido. Tudo o que é de interesse nas relações de trabalho pode ser utilizado pelas emissoras associadas em diferentes formatos e plataformas, como televisão, rádio, sites, aplicativos, plataformas de streaming, redes sociais e podcasts.
15: STJ decide que violação de patente permite reconhecer dano moral presumido.
14: Isso significa que não é preciso prova de prejuízo à imagem, à reputação ou ao prestígio da empresa. Fátima Uchoa.
20: O STJ restabeleceu a condenação por danos morais imposta pelas instâncias de origem em Goiás a empresas que fabricaram e venderam sem autorização do titular cópia de uma máquina agrícola protegida por patente de modelo de utilidade concedida pelo Instituto Nacional da Propriedade Industrial para proteger melhorias no uso ou na fabricação de objetos já existentes. Para os ministros, a proteção da patente como espécie de propriedade industrial segue a mesma lógica já adotada pelo STJ. STJ a casos de uso indevido de marca. A relatoria foi do desembargador convocado Luiz Carlos Gamboge.
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15: Uma boa noite.
14: E até amanhã.
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21: Eu sou Paula Groba.
22: E eu sou Humberto Pinheiro.
21: E estes são os destaques de hoje do Jornal do Senado, que começa agora.
22: Em segundo dia de discussões, fim da escala 6-1 gera debate sobre momento da votação.
21: Senadores divergem sobre MP que proíbe bets no Brasil.
22: Agentes de trânsito podem ter lei geral e porte de arma.
21: Boa noite.
22: Boa noite.
21: A proibição das bets em todo o país divide governo e oposição no Senado. Na volta dos trabalhos parlamentares após o primeiro turno das eleições, os senadores discutem os efeitos da medida provisória que suspende a atuação das empresas de apostas.
22: Em vigor desde 25 de setembro, a MP é questionada no Supremo Tribunal Federal por representantes do setor que alegam violação à segurança jurídica e à livre iniciativa. Os detalhes com o repórter Alexandre Campos.
23: O futuro da medida provisória que proíbe as bets em todo o território nacional está nas mãos do Supremo Tribunal Federal. Relator de ações que questionam a constitucionalidade da lei que regulamenta as apostas de cota fixa no país, o ministro Luiz Fux deve decidir também sobre os pedidos de entidades ligadas ao setor para suspender a eficácia da MP editada pelo governo em 25 de setembro. Associações das empresas que exploram esse negócio no país e de emissoras de rádio e TV, além de clubes de futebol, alegam que o texto gera insegurança jurídica e viola o princípio da livre iniciativa. Ao se manifestar contrariamente à exploração de apostas no país, a senadora Damaris Alves, do Republicanos do Distrito Federal, afirmou que os representantes desse segmento têm razão em questionar a proibição imediata por meio de medida provisória.
24: Eles contrataram. Existe contrato de publicidade com emissoras. Então, quando você tem um contrato de publicidade, você já contratou um monte de gente. Então, vai ter desemprego. Então, que acabe-se com as bets de forma escalonada, dando para o segmento a oportunidade de interromper os seus contratos sem prejudicar tanta gente. Mas podemos, por exemplo, de imediato proibir as publicidades. Eu sou relatora do projeto que proíbe a publicidade. Isso sim, vamos proibir a publicidade. Agora, acabar do jeito, o Congresso cometeu um erro em liberar, agora vai cometer um outro erro acabando dessa forma.
23: Já o senador Jax Wagner, do PT da Bahia, acredita que se o ministro Luiz Fux não for favorável à ação que questiona a MP, o texto deve ser aprovado pelo Congresso Nacional.
25: Eles ingressaram no STF, eu não sei qual vai ser a posição do ministro Fux, que foi para quem foi distribuído. Aqui eu acho difícil que alguém sustente contra o que virou uma doença social de graves consequências no Brasil inteiro. Então, defender o dinheiro dos donos da Rebetes contra o suicídio e a depressão de milhares de pessoas, eu acho muito difícil.
23: Além de proibir as Betes em todo o território nacional, a MP editada pelo governo veda publicidade, propaganda e patrocínio relacionados a esse tipo de atividade e impõe obrigações aos provedores de aplicações de internet e lojas virtuais, como o impedimento de oferecer produtos ou serviços referentes a apostas.
21: E os agentes de trânsito podem ganhar uma lei geral para unificar o regime jurídico da carreira em todo o país.
22: A proposta, já aprovada na Comissão de Segurança Pública e em análise na Comissão de Constituição e Justiça, também garante o direito ao porte de arma de fogo para profissionais que atuam em atividades externas. Repórter Bruno Lourenço.
26: A proposta de lei geral dos agentes de trânsito aprovada na Comissão de Segurança Pública reconhece a carreira como típica de Estado. O relator, senador Efraim Filho, do PL da Paraíba, destacou que esse entendimento evitaria a delegação integral de suas atribuições a empresas privadas. Sobre o porte de arma, o senador defendeu, na ocasião, a previsão de que o direito seja restrito aos agentes que trabalham diretamente na fiscalização ostensiva.
2: apesar de considerarmos valorosa a previsão de porte de arma de fogo para os agentes de trânsito, é necessário limitar esse direito àqueles servidores que exerçam atividades de forma ostensiva e externa, tendo em vista o caráter finalístico restritivo do Estatuto.
26: O texto, que será analisado agora na Comissão de Constituição e Justiça, tem o objetivo ainda de evitar uma ampliação conceitual excessiva da atividade policial ao assegurar que as atribuições de engenharia e educação continuem sendo partes integrantes da segurança viária sem serem descaracterizadas. Depois da CCJ, o projeto de lei vai ao plenário do Senado.
21: Tomou posse nesta terça-feira a nova senadora pelo Distrito Federal, Leani Lemos, do PSB. Servidora de carreira do Senado desde 1993, ela ocupa a vaga da senadora Leila Barros, de quem é primeira suplente. Leila está licenciada por 120 dias para tratar de interesses particulares. O afastamento termina em fevereiro de 2027.
3: No primeiro discurso como senadora, Leani disse que vai atuar em defesa da democracia, do fortalecimento das instituições e do federalismo. Também citou como prioridades uma gestão pública eficiente, a redução das desigualdades e a ampliação de oportunidades. Emocionada, Leani lembrou sua trajetória no Senado e a história do pai, um paraibano que chegou a Brasília em 1958 para trabalhar na construção do prédio do Congresso Nacional.
5: Hoje, os netos do meu pai estão aqui, na tribuna de honra, mas muitos outros netos de candangos continuam a lutar por um emprego, um salário digno, uma jornada digna, uma jornada que não seja 6x1. E uma vida de alegria com suas famílias. É tudo o que essas pessoas pedem e é pouco.
21: E a proposta que acaba com a escala 6x1 no Brasil avançou mais uma etapa no Senado, mas o momento da votação divide os senadores.
3: Na segunda sessão de discussão, a oposição questionou a decisão de acelerar a análise às vésperas do segundo turno das eleições. Já a base do governo defendeu a votação e classificou o fim da escala 6x1 como uma reivindicação histórica dos trabalhadores. Repórter Douglas Castilho.
6: Líder da oposição, o senador Rogério Marinho, do PL do Rio Grande do Norte, questionou o fato de o governo pautar o tema às vésperas do segundo turno.
7: Não nos negamos a discutir jornada, não nos negamos a discutir esse ou qualquer outro assunto. A estratégia é que o regimento seja cumprido, que haja discussão, que haja interstício, que não haja atropelo. Nós não somos contra nem a favor do fim da escala 6x1, nós somos a favor de que haja uma jornada flexível. Quem trabalha precisa ter a condição de escolher e fazer a sua própria condição de trabalho.
6: A líder do governo no Senado, Tereza Leitão, do PT de Pernambuco, disse que já está colhendo assinaturas para acelerar a tramitação.
8: Meu desejo era que essa PEC fosse votada aqui no plenário imediatamente depois da aprovação quase unânime na Comissão de Constituição e Justiça. O que é que pode mudar este rito? É um calendário especial. Estamos recolhendo as assinaturas.
6: Faltam 3 sessões de discussão para a votação em primeiro turno e outras 3 para o segundo turno. Entre os 2 momentos, deve haver um intervalo de 5 dias úteis que poderá ser modificado caso o requerimento de Tereza Leitão seja aprovado.
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21: Você sabia que eleitores que não votaram no último domingo podem votar normalmente no segundo turno? Isso acontece porque a Justiça Eleitoral considera cada turno como uma eleição independente. Por isso, o não comparecimento à primeira etapa da votação não impede a participação no segundo turno. Para votar, a eleitora e o eleitor precisam apenas estar com o título em situação regular, ou seja, o documento não pode estar cancelado nem suspenso.
3: No dia 25 de outubro, o Distrito Federal e 6 estados irão eleger seus governadores. Na mesma data, ocorrerá em todo o país o segundo turno para escolher o presidente da República. O senador Paulo Paim, do PT do Rio Grande do Sul, enfatizou a importância de voltar às urnas. Na avaliação dele, os eleitores devem comparar os projetos dos 2 candidatos e acompanhar os debates que devem ocorrer antes da eleição.
27: No fundo, pede para que as pessoas votem, que assim é a democracia. Mas comparem os 2 projetos. São 2 projetos. Você pode escolher. Quando der o debate dos 2 candidatos, cada um vai demonstrar o que fez durante a vida e o que pretende fazer ganhando as eleições.
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22: Edição de Paula Groba e trabalhos técnicos de Eliseu Caires. O Jornal do Senado fica por aqui. Acompanhe agora as notícias da Câmara dos Deputados. Boa noite.
21: Boa noite e até amanhã.
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10: Plenário da Câmara pode votar mudanças na legislação sobre mineração.
11: 12 partidos e 2 federações não cumpriram a cláusula de barreira.
10: Bancada feminina manterá atuação suprapartidária na próxima legislatura.
11: Boa noite. Deputadas da bancada feminina afirmam que a atuação do grupo continuará sendo suprapartidária em 2027. Os resultados das urnas mostraram um aumento de 90 para 109 deputadas entre os 513 que compõem a Câmara. A repórter Silvia Munhato tem as informações.
12: Deputadas da bancada feminina da Câmara acreditam que, apesar da acentuada divisão ideológica do país, reafirmada nos resultados do primeiro turno das eleições, a atuação do grupo continuará sendo suprapartidária. Em entrevistas ao programa Painel Eletrônico da Rádio Câmara, tanto a deputada Jaque Rocha, do PT do Espírito Santo, atual coordenadora da bancada, quanto a deputada Soraya Santos, do PL do Rio de Janeiro, defenderam, por exemplo, a luta pela reserva de cadeiras para as mulheres no parlamento. Hoje há reserva de 30% para candidaturas femininas, com recursos proporcionais, mas não de cadeiras. Já que Rocha acredita que a reserva poderia começar com os mesmos 30%. A partir de 2027, a bancada vai subir de 90 para 109 deputadas, em um total de 513, ou seja, pouco mais de 20%. Para Soraya Santos, a reserva poderia ser de 50%, já que as mulheres representam 52% do eleitorado. Segundo ela, isso poderia até reduzir os ataques contra as candidaturas femininas.
16: Se você perguntar para as deputadas e parlamentares dos países europeus, elas não sofrem esse tipo de ataque. Por quê? Porque as cadeiras já estão lá definidas, 50% para um, 50% para outro, ou 30% que seja. Isso já está consolidado. Então as mulheres, ainda por cima, sofrem ataques de formas diferentes para que elas se desestimulem na disputa eleitoral.
12: Soraya Santos lembra que ainda há muito o que fazer, já que estados como Piauí e Roraima e o Distrito Federal não elegeram nenhuma mulher como deputada federal. Para Jaque Rocha, as mulheres acabam se unindo em relação a várias pautas que são comuns.
17: A gente consegue colocar o direito das mulheres acima de qualquer questão ideológica ou até mesmo de pensamento individual. No dia de hoje, infelizmente, as estatísticas nos mostram que vão morrer 4 mulheres vítimas de feminicídio no nosso país. Então nós não podemos fechar os olhos para esses dados e estatísticas.
12: Jaque Rocha explicou que a principal pauta é colocar mais recursos no orçamento para temas como combate à violência contra a mulher e o apoio ao empreendedorismo feminino. Da Rádio Câmara de Brasília, Silvia Munhato.
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22: Eleições. 12 partidos e 2 federações não cumpriram a cláusula de barreira nas eleições deste ano, mas a situação ainda pode mudar com decisões judiciais. Quem explica os detalhes é a repórter Paula Bittar.
0: Nas eleições deste ano, 12 partidos políticos e duas federações não atingiram a cláusula de barreira. Criada em 2017, a cláusula estabelece critérios para que as legendas possam acessar os recursos do fundo partidário e o tempo de rádio e TV destinado à propaganda partidária. Segundo as regras, os partidos precisavam obter nas eleições para deputado federal ao menos 2,5% dos votos válidos distribuídos em pelo menos 9 estados, com um mínimo de 1,5% dos votos válidos em cada um. A outra opção era eleger pelo menos 13 deputados federais distribuídos em no mínimo 9 estados. PDT, Agir, Mobiliza, Avante, PSTU, PCB, PRTB, DC, PCO, Democrata, UP e Missão foram as legendas que não passaram na cláusula de barreira. Desses, apenas PDT, Avante e Missão elegeram algum deputado. Já as federações que não cumpriram os critérios foram PSOL Rede e PRD Solidariedade. Marina Lacerda, cientista política e professora do mestrado da Câmara, ressalta que o papel da cláusula de barreira é evitar uma superfragmentação partidária e permitir o debate político.
13: Qual é o objetivo do sistema proporcional? Você representar a diversidade de opiniões que existem na sociedade. O problema do sistema proporcional é que ele pode ter regras que vão levando a uma fragmentação partidária imensa. Então, ao longo da última década, o Brasil foi criando regras para equilibrar. Não perder a representação de minorias e de grupos que não são majoritários na sociedade, mas também de ter uma racionalidade do sistema partidário.
0: Mas esse equilíbrio nem sempre é perfeito, segundo a cientista política. Marina Lacerda cita o exemplo do PSOL, partido que não atingiu os critérios, mas que é conhecido por representar diversas minorias, tendo parlamentares indígenas e trans, por exemplo. A Federação PSOL Rede não atingiu a cláusula por uma diferença de 185 votos. O grupo alcançou 1,5% dos votos válidos para deputado federal em 8 estados, mas registrou 1,49% no Espírito Santo e elegeu 15 deputados federais, mas distribuídos apenas por 6 estados. O cientista político Paulo Castro aponta que as regras já têm surtido efeito com a redução de siglas com representação na Câmara.
14: Isso já reflete o movimento dos partidos de se unirem em federações para evitar eventuais problemas para atingir a cláusula de barreira. Então, a cláusula de barreira, ela segue de fato esse propósito para o qual ela se propõe, que é de diminuir o número de partidos para que a Câmara tenha um cenário de disputas nacionais e não apenas partidos pequenos, que muitas vezes não têm ramificação nacional, que estão aqui representados, mas sem essa capacidade de participar do grande debate político brasileiro.
0: Mas a situação dos partidos que ficaram fora da cláusula ainda não está completamente definida. Decisões judiciais podem alterar a validade de votos e os percentuais. Partidos podem se fundir ou incorporar outras legendas ou ainda entrar em uma nova federação. Da Rádio Câmara, de Brasília, Paula Bittar.
15: Segurança Pública.
11: Suco do PL do Rio Grande do Sul é um dos autores da proposta que torna obrigatório o trabalho de presos condenados em regime fechado e semiaberto. Pelo texto, metade da remuneração obtida com a atividade deve ser destinada ao custeio e à manutenção do sistema prisional.
19: A outra metade do salário, segundo o deputado, seria repassada à família do detento. Zuco argumenta que os recursos destinados ao sistema prisional podem financiar melhorias na infraestrutura das unidades, além de ações de segurança, ressocialização e capacitação profissional dos presos.
15: Educação.
11: Os deputados estão analisando um reforço da inclusão escolar de pessoas autistas e com altas habilidades. O repórter José Carlos Oliveira tem mais detalhes sobre a proposta.
20: A Câmara dos Deputados analisa projeto de lei com foco na inclusão escolar de pessoas com transtorno do espectro autista. O texto original da deputada Carla Dixon, do PL do Rio Grande do Norte, já foi aprovado nas comissões de Educação e de Defesa dos Direitos das Pessoas com Deficiência, que estenderam as medidas também para os estudantes com altas habilidades ou superdotação na rede pública da educação básica. A proposta cria a política Incluir, com o objetivo de apoiar ações voltadas à permanência, à participação e à aprendizagem desses estudantes. A Câmara tem uma frente parlamentar de proteção às pessoas com transtorno do espectro autista, coordenada pelo deputado Felipe Beccari, do Podemos de São Paulo.
2: Existem muitos projetos parados na Câmara dos Deputados que tratam desse universo do autista. Então a gente precisa resgatar esses projetos, atualizá-los, fazer um novo bloco, né, que atenda às necessidades dos autistas hoje, para que a gente consiga avançar nas políticas públicas.
20: O projeto de lei que reforça a inclusão escolar de pessoas autistas e com altas habilidades ainda vai passar por votação nas comissões de Finanças e Tributação e de Constituição e Justiça. Da Rádio Câmara de Brasília, José Carlos Oliveira.
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7: Transportes.
8: Projeto obriga companhias aéreas e operadores aeroportuários a oferecer equipamentos mais seguros para embarque e desembarque remoto. A proposta de Maurício Neves, do PP de São Paulo, prioriza idosos, pessoas com deficiência, gestantes, lactantes e passageiros com mobilidade reduzida.
11: O deputado acrescenta que o texto prevê o uso de rampas e plataformas elevatórias, mas proíbe escadas íngremes como o único acesso para esses passageiros. Segundo Maurício Neves, o projeto também estabelece multas para empresas que descumprirem as regras.
7: Agricultura.
8: Dal Barreto, do União da Bahia, apoia a proposta que cria regras diferenciadas para pequenos produtores rurais que cometerem infrações ambientais. Em vez de sofrer imediatamente sanções, como embargo da atividade ou a apreensão de produtos, eles terão 24 meses para corrigir os danos.
11: Dal Barreto avalia que o prazo permite a adequação ambiental sem interromper a produção, que garante o sustento da família. Pela matéria em tramitação na Câmara, as penalidades poderão ser aplicadas caso o produtor não faça as correções dentro do período estabelecido.
8: Jorge Brás, do Republicanos do Rio de Janeiro, propõe manter as exigências sanitárias para importação de amêndoas de cacau da Costa do Marfim e impedir a flexibilização de regras. A ideia é proteger as plantações brasileiras contra pragas que podem chegar com o produto importado.
11: Jorge Brás defende que qualquer alteração nas regras seja feita somente após uma análise formal dos riscos e com base em evidências científicas. O deputado argumenta ainda que é preciso garantir mais proteção à produção nacional de cacau.
8: Tião Medeiros, do PP do Paraná, propõe retirar a exigência do Registro Geral da Atividade Pesqueira para os produtores de peixes e outros animais aquáticos. O deputado explica que a medida evita burocracia e custos adicionais para os aquicultores.
11: O deputado acrescenta que a produção já é fiscalizada por meio da nota fiscal e da guia de trânsito animal, que garantem o controle sanitário e a origem dos produtos. Para Tião Medeiros, exigir também o registro não traz mais segurança e pode dificultar a comercialização.
7: Votação.
8: Vários projetos polêmicos e com urgência aprovada podem ser incluídos na pauta de votações do plenário. Uma dessas propostas prevê mudanças na legislação sobre mineração. Saiba mais sobre a perspectiva de votações na reportagem de Antônio Vital.
23: Depois do primeiro turno das eleições, diversos projetos estão prontos para entrar na pauta de votações do plenário da Câmara. Um deles é o que reduz a jornada normal de trabalho para 40 horas semanais e garante 2 dias de repouso semanal remunerado, sem redução de salário. O projeto apresentado pelo governo regulamenta a proposta de emenda à Constituição aprovada pelos deputados no primeiro semestre e que aguarda análise pelo Senado. O projeto prevê regras de transição, como a da proposta de emenda à Constituição já aprovada. A jornada passa a ser de 42 horas semanais 2 meses depois da publicação da lei. Um ano depois desse prazo, passa a valer o limite definitivo de 40 horas semanais, mas ainda não há consenso para a votação do projeto, que é criticado pela oposição e por entidades empresariais. Também pode ser votado o projeto que aumenta o limite de receita bruta anual para os microempreendedores individuais, os MEIs. Hoje podem ser enquadrados como MEI, pagando menos impostos, microempreendedores que faturem até R$81 mil por ano. O projeto aumenta esse limite para R$130 mil. Além disso, permite que o MEI contrate até 2 empregados. Hoje pode contratar apenas 1. Esse texto, porém, pode ainda ser alterado até a data da votação. O governo admite um teto de R$140 mil para os microempreendedores. Outro projeto que ganhou regime de urgência e pode ser votado a qualquer momento é o que altera diversos pontos da legislação da mineração. Entre outras medidas, o texto amplia o conceito de garimpeiro e cria um leilão social que vai ofertar áreas de menor volume de minérios e pode beneficiar cooperativas de garimpeiros, que terão prioridade no processo de autorização. A proposta foi apresentada por um grupo de trabalho criado em 2022 e é assinado pelo deputado Felipe Barros, do PL do Paraná, coordenador do grupo, que foi eleito senador. A justificativa é que o projeto dá mais agilidade ao processo de mineração. Um dos pontos dispensa o licenciamento ambiental para lavras se a tecnologia usada não provocar impactos significativos. O regime de urgência provocou discussão no plenário. O governo se manifestou contra a proposta e pediu mais discussão antes da votação, como disse a deputada Érica Cocai, do PT do Distrito Federal.
3: Esse projeto é para legalizar o garimpo, e legalizar o garimpo sem regras. O Brasil inteiro viu o desastre que houve no território Yanomami, pela ação sem regras do próprio garimpo. Porque não dá para ficar todo o tempo passando a boiada, porque meio ambiente é fundamental para a própria soberania. Mas nós também temos a posição do Ministério do Planejamento, da Casa Civil, contra esta proposição. Não dá para liberar como está se propondo o garimpo sem regras.
23: Já o deputado Joaquim Passarinho, do PL do Pará, relator do grupo de trabalho que apresentou a proposta, defendeu as mudanças na lei de mineração. Segundo ele, o objetivo é permitir que pequenas empresas atuem no setor.
6: No nosso projeto, não há nenhum tipo de restrição ao meio ambiente, não há nenhum tipo de facilitação, não há anuência prévia, não há tácita, não há nada disso. Pelo contrário, o que nós estamos tentando é tirar da mão de 5, 6 empresas, umas nacionais, outras internacionais, que detêm quase todo o subsolo nacional pesquisado. Está na mão de 5 empresas. E essas empresas não dão anuência para as menores empresas trabalharem. E o subsolo brasileiro, ele é do povo brasileiro.
23: Outras propostas que podem ser votadas foram apresentadas como prioridade no primeiro semestre pela Frente Parlamentar da Agropecuária. Um dos projetos suspende por 2 anos sanções e embargos ambientais a pequenos produtores rurais. A medida não tem apoio do governo, que argumenta que na Amazônia Legal, isso pode significar a suspensão de sanções a quem possui propriedades de até 400 hectares. Outro projeto pronto para ser votado é criticado pela oposição desde o início do ano e ainda não tem consenso para ser votado. A proposta combate a misoginia, que é como se chama o ódio, desprezo ou preconceito contra as mulheres. O texto, já aprovado pelo Senado, foi alterado pela deputada Tabata Amaral, PSB de São Paulo, coordenadora do grupo de trabalho que analisou a proposta. O texto aprovado pelo Senado equipara a misoginia ao crime de racismo, o que a torna inafiançável e imprescritível. Na nova versão, a relatora alterou principalmente a definição de misoginia. Ela retirou os termos ódio e aversão à mulher, previsto no projeto original para caracterizar a misoginia e considerados vagos pela oposição. Na nova versão, misoginia é descrita como a prática, a indução ou a incitação de menosprezo ou discriminação contra a mulher que promova violência. A pena prevista é de 2 a 5 anos de prisão. Da Rádio Câmara de Brasília, Antônio Vital.
7: Justiça.
11: Paulo Litro, do União do Paraná, apoia a proposta de emenda à Constituição que estabelece mandato de 12 anos sem recondução para ministros do Supremo Tribunal Federal. A medida mantém as 11 vagas da corte com idade de ingresso entre 45 e 70 anos.
9: A PEC, apoiada por Paulo Litro, também divide entre executivo, legislativo e judiciário a indicação dos integrantes da corte. O texto ainda estabelece períodos de quarentena antes da indicação e depois da saída do STF.
11: A Câmara aprovou e encaminhou para o Senado projeto que atualiza a estrutura da Advocacia Geral da União. Vinícius Gurgel, do PL do Amapá, informa que o texto reorganiza e define atribuições das carreiras que integram o órgão responsável pela defesa jurídica da União.
9: Vinícius Gurgel avalia que a reorganização pode tornar mais eficiente a atuação da AGU, reduzindo sobreposições e tornando mais claras as competências dentro da estrutura institucional.
11: Projeto aprovado pelo Congresso e já transformado em lei, cria 8 varas federais no Amazonas e em Mato Grosso do Sul. João Maia, do PP do Rio Grande do Norte, avalia que a medida amplia a presença da Justiça Federal em regiões com demanda crescente.
1: A nova lei, que contou com o apoio de João Maia, também cria cargos de juízes e servidores para reforçar o atendimento de processos ambientais, fundiários, previdenciários e criminais.
11: Termina agora o Jornal Câmara dos Deputados, produzido pela Rádio Câmara, com trabalhos técnicos de Everson Urani e apresentação de José Carlos Andrade e Luciana Vieira. Uma boa noite para você.
1: Uma ótima noite. A Voz do Brasil volta amanhã.
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0: 10:02.
1: Hoje celebramos com muito orgulho os 63 anos do nosso município. 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
2: 10 horas e 17 minutos.
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2: 10:32.
1: Parabéns à nossa querida cidade por mais um ano de emancipação política, fruto da união e da força de sua gente. 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Que este aniversário traga renovada esperança, o orgulho de pertencer a este chão e a certeza de que, juntos, continuaremos a escrever capítulos de muito trabalho, progresso, justiça e união. 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Que essa trajetória continue inspirando conquistas e desenvolvimento para todos. 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Parabéns, Salvador do Sul! 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É o esforço diário de cada cidadão que acorda cedo, acredita no potencial do nosso município e faz a diferença, que sustenta o nosso orgulho de pertencer a este lugar. Parabéns, Salvador do Sul, pelos seus 63 anos de emancipação política. Votos de João Paulo Lerner e família. Hoje celebramos mais do que uma data no calendário. 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
3: Salvador do Sul, 63 anos de história, de trabalho e de conquistas. 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
1: 10:46.
2: 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Hoje é um dia de muita alegria. A nossa querida Salvador do Sul completa 63 anos de emancipação política. Parabenizamos a todos os munícipes, gente guerreira, honesta e batalhadora, que faz da nossa cidade um lugar melhor. 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É com muito orgulho que celebramos mais um ano de história da nossa amada cidade de Salvador do Sul. Parabenizamos cada cidadão e cidadã que, com trabalho, dedicação e esperança, constroem o futuro do nosso lugar todos os dias. Parabéns pelos seus 63 anos de emancipação. 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Desejamos que cada munícipe de Salvador do Sul, comemorando 63 anos de conquistas, seja um ponto de apoio nessa construção diária, com valores sólidos que ajudam a preparar as crianças e os jovens para esse processo contínuo de transformação, buscando no presente o futuro. 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Feliz aniversário, linda Salvador do Sul, terra cheia de história, com um povo que se constrói com valores maravilhosos e com um futuro promissor e brilhante. Que venham muitos anos de progresso e alegrias para este lugar tão especial no mundo. 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
1: 11 horas, 1 minuto.
2: Hoje é dia de celebrar Salvador do Sul, com sua beleza simples e forte. Sempre me ensina o valor da raiz e da história. Que o seu caminho continue iluminado de amor e prosperidade. A cidade onde cresci, onde aprendi a ver a beleza nas pequenas coisas, que seu futuro seja ainda mais radiante, com a mesma força e acolhimento de sempre. São os votos do Peixes do Chaja aos seus conterrâneos, clientes e amigos. Este é um momento de honra, de celebrar a nossa cidade que nos acolhe, nos fortalece e nos faz sentir parte de algo maior. Que a sua trajetória seja sempre marcada por crescimento, harmonia e felicidade. Parabéns, Salvador do Sul, pelos seus 63 anos e que os próximos anos sejam tão especiais quanto os que se passaram. São os desejos de Jacinta Modas, bairro Vila Nova. Hoje, somos todos testemunhas de uma história que ao longo dos anos se construiu em cada rua, em cada praça, uma história de força, de superação e de amor. Que a nossa cidade continue a brilhar, hoje e sempre, no coração de todos que a chamam de lar. Salvador do Sul, 63 anos de conquistas. São os votos da Metalúrgica Cremalheira, bairro Linha do Meio. É com imenso orgulho que celebramos hoje o aniversário de nossa cidade. Que o tempo seja sempre generoso com ela e que, a cada novo ano, suas ruas continuem a ser palco de tantas histórias e momentos inesquecíveis. Parabéns, Salvador do Sul, pelos seus 63 anos de emancipação política. São os desejos do Frigorífico Specht. 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
1: 11:17.
2: Salvador do Sul celebra 63 anos de emancipação. Parabéns a cada cidadão e cidadã que com seus sonhos e dedicação fazem nossa cidade pulsar e crescer. Que juntos continuemos a honrar nossa história, fortalecendo nossas raízes e construindo um futuro ainda mais promissor. 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Semear ações e colher conquistas, buscando no presente o futuro. Desejamos que as conquistas da comunidade sejam sempre crescentes, demonstrando que somos nós que fazemos o amanhã e que nossa perseverança é a luz que ilumina o caminho rumo a uma cidade mais justa. Parabéns, Salvador do Sul, pelos seus 63 anos de emancipação. São os desejos de Mari Cabeleireira e Barbearia do Lopes. Hoje celebramos com imenso orgulho o aniversário dessa terra incrível. Suas ruas, sua gente, seu passado, tudo faz parte da nossa história. Parabéns pelos seus 63 anos de emancipação política, Salvador do Sul. Desejamos que continuemos crescendo, buscando constantemente melhorias que beneficiem as gerações vindouras. Que este seja apenas o início de um caminho promissor, repleto de conquistas para nossa querida cidade. 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Parabéns a todos que diariamente cumprem sua missão, contribuindo assim com o desenvolvimento do município, buscando sempre novos projetos e aceitando o desafio de fazer mais e melhor, não perdendo de vista os anseios da comunidade, mostrando assim que não existem fronteiras ou limites para alcançarmos nossos objetivos. Salvador do Sul, nossa terra, nosso orgulho. 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Neste aniversário de nossa Salvador do Sul, cada palavra se torna poesia, em homenagem ao lugar que nos viu crescer. Entre ruas, sonhos e memórias, celebramos a história que nos une. É tempo de reconhecer o valor das raízes, das tradições e da emoção de viver no lugar que chamamos de lar. São os votos de Spon, Sonorizações e Alarmes.
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1: 11:29.
2: Parabéns, minha querida cidade de Salvador do Sul. Aqui tenho minha vida, minha família e minhas melhores memórias. Obrigado a essa gente guerreira e trabalhadora que faz deste chão ser tão especial. Que venham muitos anos de conquistas e união. São os votos de Rock, Bot e família. Feliz aniversário, Salvador do Sul. Celebramos hoje a nossa história, nossas raízes e orgulho de chamar esta terra de lar. Que nossa cidade continue crescendo forte e unida. São os votos da Relojoaria e Ótica Haas. Feliz aniversário, Salvador do Sul. Celebramos hoje a nossa história, nossas raízes e orgulho de chamar esta terra de lar. Que nossa cidade continue crescendo forte e unida. São os votos de Verno Borchardt e família. Feliz aniversário, Salvador do Sul. Celebramos hoje a nossa história, nossas raízes e orgulho de chamar esta terra de lar. Que nossa cidade continue crescendo forte e unida. São os votos de Edificações Desbecel. Feliz aniversário, Salvador do Sul. Celebramos hoje a nossa história, nossas raízes e orgulho de chamar esta terra de lar. 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
2: 11:47.
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1: Meia-noite, 3 minutos.
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1: Meia-noite e 31 minutos.
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1: Uma hora, um minuto.
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2: Uma hora e 32 minutos.
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1: Uma hora, 59 minutos. 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

0: ligou, pediu, tocou. 2:32.
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1: 3 horas e 30 segundos.
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3: 4 horas e 30 segundos.
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2: 5:14.
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1: 5:44.
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0: Olá, meu amigo, olá, minha amiga ouvinte. Eu sou o Padre Ezequiel. Esse é o momento de despertar para o amor. Eu queria falar sobre a importância de tomar consciência da realidade para que a gente possa mudar. O primeiro elemento de toda mudança é a conscientização. Por isso, faça uma autoanálise. Conscientize-se. Observe os seus pensamentos, os seus medos, as suas crenças, os seus hábitos, as suas atitudes e perceba o que precisa mudar. Coloque tudo sob a lente de um microscópio. Estude-se. Hoje se diz muito, se conheça, autoconhecimento. A maioria de nós acredita que vive uma vida baseada em escolhas, mas em geral isso não é verdade. Mesmo sendo pessoas esclarecidas, ao longo do dia, tomamos poucas decisões que refletem a nossa consciência, ou a consciência que nós temos naquele momento. Na maioria das vezes, nós somos como que robôs. E agimos no automático, dirigimos a vida por condicionamentos passados, por aquilo que nós recebemos na infância, pelo nosso costume, por velhos hábitos. E é nesse ponto que entra a necessidade de conscientização. A consciência observa os nossos pensamentos e as nossas ações para que vivamos das escolhas verdadeiras, feitas no momento presente, feitas no agora, para sermos governados por nós mesmos e não por uma programação que vem do passado. Portanto, adquirindo consciência, você poderá viver do que é hoje, em vez daquilo que foi ontem, porque a grande maioria das pessoas age a partir dos hábitos que foi construindo, e muitos hábitos não são bons, muitas percepções não são boas, por isso cria um sofrimento para a pessoa e para o entorno dela. Por isso, caro ouvinte, tome consciência da sua vida, daquilo que você faz, do seu comportamento, e só assim você poderá mudar, avançar, tornar-se uma pessoa melhor e mais feliz. Pensemos nisso. Deus Pai de amor e bondade, fonte da bênção, dignai-vos abençoar os vossos filhos e filhas, com a vossa graça, com o vosso amor, sustentai-os no caminho, dai-lhe força, dai-lhe paciência, serenidade, esperança, para buscar o melhor da vida, para tomar consciência sempre das atitudes e melhorar sempre, porque nós somos feitos para a construção, para nos tornarmos melhores em cada dia. Deus abençoe, em nome do Pai, do Filho e do Espírito Santo. Santo. Amém.
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Ok, 6:08, está começando o Acordei nesta quinta-feira, dia 8 de outubro, temperatura 20 graus nesta manhã de quinta-feira, e a máxima chegando a 25 graus, a previsão para hoje é sol com algumas nuvens, mas tem previsão de chuva rápida durante o dia e a noite, 6 milímetros de chuva para esta quinta-feira. Né? Quinta-feira que para muitos salvadorenses, principalmente os salvadorenses que trabalham aqui em Salvador, e o pessoal daqui, é véspera de feriado. Nós já estamos, então, amanhã é feriado municipal, dia 9, né? Então, muita gente entrando num feriadão, já que segunda-feira também comemora-se o feriado nacional de Nossa Senhora Aparecida. E nós estamos aqui nessa quinta-feira, juntamente com nossos apoiadores culturais, Relojaria e Ótica Haas, 42 anos de tradição em Salvador do Sul, Arte Móveis Salvador Limitada, Laboratório Chiesa, 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quinta-feira com cara de sexta-feira aqui em Salvador do Sul, e nós estamos no ar em mais um programa Acordei. E nós estamos hoje muito felizes, né? Já com a vitória do Inter, sofrida ontem à noite, né? No Beira-Rio, 2-1, 3 bolas na trave, mas o importante é os 3 pontos e o mais importante, vamos no Grenal na frente do Grêmio no próximo domingo, às 5:30, porque o Grêmio empatou lá com o Remo, lá em Belém do Pará, inclusive um pênalti escandaloso que o árbitro e nem o VAR deram para o Remo, mas são coisas do futebol. A banca paga e recebe. E teremos um Grenal, então, para ver quem é o menos ruim na próximo domingo, né? Então, vamos lá. Então, ganhar do Corinthians é muito bom, né? E com sofrimento, então, é maravilhoso. E com essa derrota, o Corinthians demitiu o treinador ontem à noite ainda. Então, o Inter derrubou 2 treinadores, né? Que já tinha derrubado outro treinador, se não me falha a memória. Agora não me lembro mais como é que é o nome do outro treinador, mas enfim, o Inter acabou com um dos 2 treinadores aí nos jogos contra o Corinthians e nós estamos no ar, então, um bom dia a todos os ouvintes que estão conosco, muita gente já acordado, né? Porque nessa manhã de quinta já está clareando o dia. José Paulo Lerner, muito bom dia, amigo, para você e toda a família. 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Bom dia, Hilário! Grande abraço para você, excelente quinta-feira a todos, é isso aí, Hilário, a dona Manu, né? O Jean, né? O pessoal ligado aí, um grande abraço para vocês aí, obrigado pela audiência aqui no Acordei. Noemi Aleph, muito bom dia para você, obrigado pela audiência, para você e o Pedrinho, a Valmir, o Adair Corran lá em Babilônia, muito bom dia para vocês, obrigado pela audiência. Fernando Reckl, muito bom dia para Elcine, para o Gaspar, grande abraço para vocês. José Maurício Kuhn, bom dia para você e para a família. José Silvério Rain, lá no Parici, muito bom dia, esse também tá feliz, Colorado, né? Cláudio Stein, a Cirlei e o Caio em São Pedro da Serra, muito bom dia para vocês. Emílio Inácio Miller, muito bom dia, dona Lady, grande abraço para os amigos aí, obrigado pela audiência, a família Miller aqui em Salvador do Sul, a Melita Maria Luft, o seu Irineu e toda a família, bom dia, está começando.

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2: Seis horas e 20 minutos.
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9: Ok, em Salvador do Sul, agora 6 horas 24 minutos, 21 graus a temperatura. Tá abafado nessa manhã de quinta-feira, né? E previsão de chuva nessa quinta-feira. É isso aí. Lembrando que o debate esportivo acontece hoje, né? Em virtude do feriado municipal, amanhã nós teremos o debate esportivo hoje com Valdir Etvino, Spohn, Cléo Moyer e Hernandes, falando muito sobre a rodada do Campeonato Brasileiro, que foi boa para o Inter e não tão boa para o Grêmio.

Suspeitos de homicídio são presos na RS-122. Uma abordagem realizada pelo 3º Batalhão de Polícia Rodoviária na manhã desta quarta-feira, ontem, resultou na apreensão de duas armas de fogo na RS-122 em Bom Princípio. Conforme informações da ocorrência, policiais do Grupo Rodoviário da Brigada Militar de Bom Princípio foram acionados por volta das 11:38 para averiguar um veículo suspeito que estaria ocupado por indivíduos que poderiam ter envolvimento com um homicídio que ocorreu na manhã de quarta-feira no bairro São Victor, na Coab, em Caxias do Sul. O homem era proprietário de um bar e teria sido atingido com diversos disparos, conforme a polícia. Durante a abordagem realizada nas proximidades do quilômetro 23 da rodovia, os policiais encontraram 4 pessoas no interior do veículo e na revista foram localizadas 2 armas. A ocorrência foi encaminhada para procedimentos legais. Portanto, o homicídio que aconteceu na quarta de ontem de manhã em Caxias, os suspeitos foram presos em Bom Princípio. Que coisa!

E um casal é preso com armas de fogo, drogas e dinheiro em Carlos Barbosa. Um homem de 34 anos e uma mulher de 31 anos foram presos em flagrante nesta madrugada em Carlos Barbosa. A abordagem ocorreu por volta da meia-noite, quando o casal estava em um veículo Chevrolet Onix. Durante a ação, foram encontradas duas armas de fogo, além de drogas e dinheiro. Diante dos fatos, os dois foram presos em flagrantes e encaminhados à delegacia de polícia e para os procedimentos legais. As circunstâncias da ocorrência serão apuradas pelas autoridades competentes. É, mais um casal aí, preso com drogas aí na Serra Gaúcha, onde circula livremente, né, muita droga, né? E isto chega muito aqui na nossa região, infelizmente.

Essa aí aconteceu em Montenegro. Funcionário é preso por furto de 120 caixas de café. O homem gosta de café, né? Um homem de 30 anos foi preso pela Brigada Militar, suspeito de furto qualificado em estabelecimento comercial de Montenegro. Conforme a ocorrência, uma equipe da Força Tática abordou o suspeito e encontrou no veículo 120 caixas de café, 4 pacotes de 4 quilos de sabão em pó, 2 pacotes de papel higiênico. Os produtos são avaliados aproximadamente R$3.280. Segundo a polícia, o homem era funcionário do supermercado e foi abordado por colegas quando deixava o local de trabalho. A Brigada Militar foi acionada e, após a localização das mercadorias do veículo, ele recebeu voz de prisão em flagrante. O suspeito foi encaminhado à delegacia de polícia de pronto atendimento e permaneceu preso à disposição da justiça. Os produtos foram recuperados e devolvidos lá no estabelecimento, no mercado aí, onde esse furto. É muito café, hein? O homem gosta mesmo de café, 120 caixas de café. Então o homem tinha furtado um funcionário aí de um supermercado. Muito bem, gente, 6:29, daqui a pouco mais informações aqui no Acordei. Lembrando, amanhã o nosso querido município de Salvador do Sul comemora 63 anos de idade, né? É, já tá na terceira idade do nosso município. E que bom sermos Salvador. Eu sou nascido em Salvador do Sul, é. Na minha carteira de identidade tá naturalidade Salvador do Sul. Que beleza, um grande abraço a todos vocês. E um grande abraço ao meu amigo Rico Venem, lá no Moro Zimmer, a dona Angelina, grande abraço para vocês. Também quero mandar um abraço pro meu ouvinte querido Canísio Mosman, muito bom dia para você, obrigado pela audiência. Janete Rauber também aí na linha do meio, muito bom dia para vocês, obrigado pela audiência. E a música em ritmo de October vem Os Montanari e depois Super Banda Imigrante, Valsa do Colono aqui no Acordei.

0: 6:36.
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3: Ok, em Salvador do Sul, 6:43, 21 graus a temperatura, nessa manhã de quinta-feira. Muito bem, e é nesse final de semana, domingo, então, todos os caminhos levam a festa aí da Vila Nova, o almoço, né? E banda, né? Os Geniais, né? Animando a festa na Vila Nova aqui em Salvador do Sul. Então tá todo mundo convidado para esse grande almoço que acontece aí, sempre bem servidos aí na Vila Nova. Grande abraço aí aos amigos da Vila Nova. Também lembrando que na segunda-feira tem o tradicional churrasco do Plim Plim. É isso aí. E olha só o cardápio: carne de gado, porco, pizza, cupim e outras delícias esperando por você. Animação: Grupo Lagatis fazendo a festa aí no Plim Plim. Fichas antecipadas a R$ 65. 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

Menino de 7 anos morre atropelado por ônibus enquanto andava de bicicleta lá em Passo Fundo. É lamentável. Um menino de 7 anos morreu após ser atropelado por um ônibus de transporte coletivo urbano enquanto andava de bicicleta em Passo Fundo na tarde desta quarta-feira. O acidente aconteceu pouco antes das 17 horas. A criança, que estudava no primeiro ano do ensino fundamental, brincava na rua no momento do atropelamento. O veículo envolvido pertence à empresa Coleorp. A identidade do menino não foi divulgada. De acordo com a delegada, com o delegado Daniel Borges, responsável pela investigação, o caso é tratado como um acidente. É lamentável, então, criança de 7 anos perde a vida, né, quando andava de bicicleta lá em Passo Fundo.

0: Ok, 6:45, é o programa Acordei nessa quinta-feira, né? Véspera de feriado aqui em Salvador do Sul. Aqui amanhã também é feriado em Sapiranga, né? Também é 9 de outubro, né? O aniversário do município. Então, tem, eu, se eu não me engano, são 5 municípios aí que comemoram data de emancipação no dia de amanhã. E para muita gente, então, hoje é o último dia e só voltam a trabalhar na terça-feira. Muita gente com feriadão, já que segunda é o dia de Nossa Senhora Aparecida. Nossa Senhora Aparecida, que foi polêmica aí no primeiro turno das eleições, com fake news, né? Dizendo que o candidato Bolsonaro iria acabar com a padroeira do Brasil. Isso provado, foi provado que era mentira. Então, muita polêmica, mas Nossa Senhora Aparecida continua e continuará sendo a padroeira do Brasil. Muito bem, vamos ver o recadinho aqui do Fernando Reckenwald.
1: Bom dia, filho, bom cura, turno, Stefan Uns. Um grosso abraço, um curso para a Ilzene, para o Gaspar. Und doch mal das Musik hier von uns von jetzt kommt der Samstag, dann kommt der Sonntag, dann gibt mein Pens hier noch viel mehr Runde. 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
0: Muito bem, ele quer a música do Tick Pants. Nós vamos tocar já em seguida a música Tick Pants. Bom dia, José Ritter, feliz. Bom dia, uma ótima quinta-feira para você e para a família. Obrigado pela audiência aqui no Acordei. E vamos lá, trazendo então o pedido do Fernando Recknall para o Dicene, para o Gaspar Recknall. Tick Pants, os signos. E depois tem Banda 0800 aqui no Acordei. Bom dia.

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1: Seis horas, 6:53.
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9: Ok, 6:58, 21 graus a temperatura em Salvador do Sul. 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

Ok, 7:03, 21 graus. Vamos ver aí se eu conseguir abrir aqui. Vamos ver a previsão do tempo para os próximos dias, né? Já que teremos feriadão. Aqui o pessoal de Salvador vai ter feriadão, porque amanhã é feriado e segunda também. Não tá abrindo, mas que coisa. A previsão do tempo ultimamente tá que nem as pesquisas eleitorais. Abriu agora. Vamos ver como é que fica a previsão. Amanhã, mínima 19, máxima 23 graus, sol com muitas nuvens, anublado, chuva de manhã, à tarde e à noite, temporal. Vamos ver quantos milímetros de chuva está previsto. Previsto 28 milímetros nessa sexta-feira. Já no sábado também, mínima 19, máxima 24 graus, sol com algumas nuvens, chove rápido durante o dia e à noite, marcando 15 milímetros para o sábado. Domingo, mínima 15, máxima 22 graus. Chuvoso durante o dia, à noite a chuva para e as nuvens diminuem. Mas é pouca coisa, 6 milímetros para o domingo. Já na segunda, temperatura um pouco mais baixa, mínima 14, máxima 17 graus. Sol com algumas nuvens, chove rápido durante o dia e à noite, também marcando 6 milímetros de chuva para segunda-feira. Portanto, teremos chuva hoje e amanhã. Sábado, domingo e segunda. Amanhã é o dia que mais chove, pelo menos pela previsão. Mas sabe que ultimamente as previsões estão que nem as pesquisas eleitorais, não estão acertando uma.

0: Muito bom dia, prefeito Luizinho, na escuta lá em São Pedro da Serra. Grande abraço para você, para dona Noeli e também para a dona Lúcia. Grande abraço para vocês, toda a família, né? Sempre ligados aqui no Acordei. Um bom programa para você e os seus ouvintes. Um abraço, prefeito Luizinho de São Pedro da Serra. Um grande abraço a todo o povo são pedrense.
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0: Minha amiga Lisete Weschenfeld, eu falei, Lisete, que o problema era a TV, né? A Lisete comprou uma TV nova lá na Benoit, porque o preço na Benoit é imbatível, né? E deu certo, o Inter ganhou. Ela disse que não é pra botar o áudio. Vou botar o áudio sim, Lisete, porque é bonito escutar os áudios.
2: Bom
0: aí.
2: Bom dia, filho. Vim pra Campeça olhar na TV nova de bola, mas eu não vi nenhum gol, porque nós colocamos pra lá, pra cá, olhar o Grêmio e o Inter. Mas deu certo com a TV nova, tá bom? Não pode estar ao vivo, se possível.
0: Agora eu já botei ao vivo, Lisete. Grande abraço, Lisete Weschenfeld, Rete, toda a família, um grande abraço para vocês. Obrigado pela audiência. E hoje tá bom demais, né? Como é bom ganhar um jogo de vez em quando, né? Nós que viemos aí numa fase ruim, né? O Inter, né? E vamos com tudo pro Grenal aí. E se empatar o Grenal, eu já tô satisfeito. Muito bem, agora 7:06. 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Muito bem, chegando música, Musical Encanto e Schnett aqui no Acordei.

0: 7:11.
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2: Ok, em Salvador do Sul, 7:16, 21 graus e o tempo está fechando. Tem cara de que vem chuva por aí nesta quinta-feira.

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1: Muito bem, bancos começam a devolver 1,3 bilhões a apostadores após o fim das bets no Brasil. Portanto, quem apostou e tem dinheiro lá, o banco estará devolvendo esse dinheiro. E a Globo fará entrevistas com Lula e Flávio Bolsonaro nos dias 15 e 16 de outubro. Então, entrevista na Globo do candidato Lula e Flávio Bolsonaro. E, a princípio, está confirmado, né, a presença dos dois, né, no debate no próximo domingo na Rede Bandeirantes. Vamos ver se não vai dar algum... alguém não vai dar um migué aí para não participar do debate, mas tudo indica que os dois candidatos irão ao debate da Rede Bandeirantes no próximo domingo. E falar em debate, amanhã começa o horário político, né? Amanhã, então, aqui para nós aqui no Rio Grande do Sul, somente terá o horário gratuito entre os dois candidatos a presidente, será 5 minutos para cada um, então é 10 minutos, será das 7 horas às 7:10, né? E meio-dia até o meio-dia 10, então, os horários gratuitos dos candidatos a presidente na rádio aqui, nas nossas rádios, né? Na televisão, se eu não me engano, é 1 da tarde e às 8:30 da noite, né? O programa eleitoral. Vai ser um tiroteio. Isto vai voar bala para tudo que é lado, né? Das de chulete cra. Moiam foto. Bom dia, dona Elore Guever, grande abraço para você e para toda a sua família. A Elore está mandando um grande abraço para Lisette Weschenfelder. Valeu! Vinícius Hort, lá na linha do meio, bom dia, toca Os Atuais, Thalita e Elisa, música nova, muito bem, grande abraço para Vinícius, pro Leste, pro Luciano, pro Leandro, as noras, a neta, né? Grande abraço para vocês, obrigado pela audiência aqui no Acordei. Chegando então, Os Atuais, com participação da Thalita e da Elisa Mississippi.

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2: Ok, em Salvador do Sul, 7 horas e 27 minutos. 21 graus a temperatura. Tá com cara de chuva. Inclusive, alguns pingos já começaram a cair aqui em Salvador do Sul. Muito bem, Campeonato Brasileiro teve rodada ontem à noite, além do empate de Inter e Grêmio em 1-1, na Remo e Grêmio em 1-1, e a vitória, né, sofrida do Internacional contra o Corinthians por 2-1, tivemos também Bragantino 1, Mirassol 1, Vitória 4, Chapecoense 0. Chapecoense já está rebaixada. Botafogo 1, Vasco da Gama 2. O Vasco saindo, né? Não tem mais como cair também, já está bem adiantado. E a vitória do Cruzeiro em cima do São Paulo. Portanto, os adversários da dupla Grenal são São Paulo, Corinthians, Mirassol e o Botafogo. Hoje, então, são esses seis times que lutam para não cair, né? Porque os times estão perdendo, né? E a dupla Grenal, se quiser passar, vai ter que secar esses adversários. Por exemplo, o Inter joga contra o Botafogo. É confronto direto e confronto direto no Grenal. É isso aí, então. E hoje ainda tem rodada, né? Santos e Flamengo às 19h30. Atlético Paranaense e Atlético Mineiro. E o Fluminense pega o Curitiba e Palmeiras e Bahia hoje à noite para encerrar a 29ª rodada do Brasileirão. 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O Hildo Werner aí em São Pedro da Serra, olha só, ele aí, hoje o varal aqui em casa só vai ter cuecas, sujei umas 10 durante o jogo de ontem, é verdade, 3 bolas na trave, né? E defesas espetaculares do goleiro Anthony, né? Se safamos dessa, mas o importante é os 3 pontos, né, Hildo? Tamo junto nesse sofrimento, mas vamos lá, enquanto a luz, vamos lá, é difícil, mas quem sabe nós ganhamos o Grenal domingo. Quero mandar um abraço também para dona Inês Rauber, sempre escutando o nosso programa. Grande abraço para você e a toda a família Rauber aqui em Salvador do Sul. Daqui a pouco tem Valdir Etvino. Chegando San Marino, pintou uma paixão aqui no Acordei. Na

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3: Ok, agora 7:37, já está conosco Valdir Etvino Schneider. Muito bom dia, Valdir.
4: Bom dia, meu caro Fábio, bom dia, ouvintes da Rádio Nova Salvador. Estou aqui nesta quinta-feira em que promete bastante chuva e temporais, né? Estou aqui, você deve ouvir ao fundo, né? Vozes, eu estou aqui acompanhando o filme O Rei Leão com meu neto.
3: Opa!
4: Olha só, porque é pelo menos uma razão para eu estar alegre hoje. É a visita do meu neto aqui, que está comigo aqui olhando o Rei Leão, né? O Simba, né? Uhum. Porque eu vou te dizer uma coisa, foi uma crueldade que fizeram com os gremistas ontem. Foi uma crueldade.
3: Eu já diria que foi uma crueldade o que fizeram com o Remo ontem. Assaltaram eles de mão armada. Um pênalti escandaloso que nem o VAR, nem o juiz.
4: E nem assim, né, meu caro Fábio, nem assim conseguimos a vitória. E realmente, olha, eu joguei a toalha, tá? Eu joguei a toalha. Se havia ainda alguma possibilidade, eu joguei a toalha. Porque o problema não é conquistar os pontos. É você conquistar os pontos com esse futebol. Ontem no nosso grupo, né, do debate esportivo, eu coloquei, quer dizer, que adianta trocar o treinador se o treinador atual, né, escala três volantes e três atacantes como o outro treinador. Então, que deixasse o Luiz Castro, pelo menos não pagava a multa. Porque se é para fazer a mesma coisa, deixa o antecessor. Eu imaginava, e eu estava muito feliz e muito motivado, porque eu imaginava que o Renato iria fazer alterações estruturais no time. Mas não. Olha o que o Enamorado jogou naquele segundo tempo. É um absurdo.
3: Bom, eu não assisti.
4: Será que não tem nenhum jogador da base que jogue um pouco mais?
3: Não assisti o jogo, não posso opinar sobre o jogo. Só vi os lances.
4: É. Então, assim, a gente não tem como esperar muito mais, Fábio. Pela amostragem, não tem que esperar muito mais. Quer dizer, se trocamos o treinador, um treinador identificado com o Grêmio, um treinador que já ganhou títulos para o Grêmio, tanto como jogador quanto como treinador, um verdadeiro monumento gremista, né? Tem até estátua. Quer dizer, eu esperava mais. Tudo bem, é o segundo jogo, só que assim, ele veio justamente para apagar o incêndio, né? Não temos muito tempo, né? E eu imaginava que daqui a pouco o Renato resgatasse aquela escalação com um meia de articulação. Ah, não tem meia, então inventa um meia. Cara, nós temos aí jogadores na base que subiram, por que que não dá um... Ah, mas eles são franzino, o Jefinho é franzino ainda. Cara, eles vão continuar franzino na reserva também, né? Ele não vai modificar. Então tem que ter futebol. Tem que ter futebol, tem que ter talento para aquela função. Nós não temos armador. Aí, o Carlos Vinícius está jogando mal, ele quer ir embora. Não, o Carlos Vinícius não está querendo ir embora. Ele que está querendo é a bola. Aí entra o Bright White, o Bright White tá ganhando 2,5 milhões e não tá jogando nada. Como é que vai jogar num esquema tático que mata o centroavante? Né? Que não tem a mínima condição de dar algum tipo de suporte ao centroavante. Quer dizer, e não é culpa dos jogadores. Como é que tu vai escalar um meio campo com Danilo Barbosa, Vila Sante e Dodi? Não tem como. E não é culpa do Dodi, nem do Vila Sante e nem do Danilo Barbosa, do Noriega ou do Nardoni, não importa quem vá lá, porque eles não são armadores. Ah, por que que o Krovinovic foi aposentado? Ah, porque ele não dá muito resultado, mas ele dá um resultado melhor que três volantes, na minha opinião. E contra o Remo, jogar com três volantes, aí já é demais, infelizmente. E o Inter não. O Internacional ontem teve
3: sorte.
4: O Grêmio teve, por exemplo, contra o Palmeiras.
3: O Inter teve sorte ontem.
4: E um baita goleiro.
3: É, ontem.
4: Antony ontem garantiu a vitória colorada.
3: Ontem o Antony foi o Weverton do Grêmio.
4: Exatamente, exatamente. E aí. Aí vem aquela máxima. Você não pode só ter competência, você tem que ter sorte também.
3: Era pro
4: Corinthians ter ganhado o jogo.
3: Sim.
4: Com uma boa vantagem.
3: É verdade. Mas você.
4: Mas
3: tava...
4: a bola não entrou.
3: Exato, três bolas na trave. O senhor falou da escalação do Grêmio, mas meu amigo, quando saiu a escalação, Brian Aguirre de lateral, Juninho na zaga, Thiago Maia no meio de campo, Alejandro de atacante, qual é o colorado mais otimista poderia imaginar que o Inter venceria com esse time? Claro, foi uma vitória, sim, como se viu no jogo. Eu não sei, você de repente nem acompanhou, mas eu vou dizer, eu estava bem, né? Porque eu tinha consumido bastante produto, né? É, assim, eu estava bem tranquilo, então não me afetou muito, né?
4: Você tomou um calmante líquido.
3: Isso aí. E aí, meu amigo, foi tudo tranquilo para mim. Mas depois, quando já tinha passado o efeito e vendo os lances de novo, até um ouvinte aí me mandou, o Hildo Verno, né, que é colorado em São Pedro da Serra, ele disse que o varal está cheio, que ele botou umas 10 cuecas para secar hoje, de tanto que sofreu. E eu também acompanhei ele, né, nessa situação. E aí, que nem você disse, você tem que ter sorte. E o Inter ontem teve mais sorte que juízo. Mas o ambiente muda. O ambiente muda, né? Melhora o ambiente. Ainda mais que você tem um clássico Grenal no domingo, né? E você passou o seu adversário, mesmo que os dois estão na zona de rebaixamento, né? Mas já você entra mais tranquilo no Grenal do que se
4: é
3: você.
4: É que nós temos um campeonato à parte, né?
3: Sim,
4: é
3: com certeza.
4: Quem chega na frente, né?
3: Mas em nível de tabela, Valdir, o Inter vencendo o Grenal, provavelmente ele já sai da zona de rebaixamento, dependendo de outros resultados, né? Assim como o Grêmio também. O Grêmio vencendo o Grenal, ele poderá sair da zona de rebaixamento. Então, realmente o Grenal é mais do que só um jogo, é mais do que um campeonato, pode ser o horizonte, né, desse campeonato brasileiro, Valdir.
4: Exatamente. E aí mudam-se as expectativas, quer dizer, o Internacional, os torcedores do Internacional bem mais confiantes agora com essa vitória sobre o Corinthians. Para ir até a arena e enfrentar o Grêmio. E o Grêmio, completamente abatido, né? Sem confiança e principalmente com uma pressão do tamanho gigante, né? Que, ao invés de ajudar, muitas vezes prejudica o time, né?
3: Sim.
4: O jogador acaba tendo dificuldade, fica nervoso, a bola queima no pé, as jogadas já não são produzidas de maneira natural. Então é complicado, né, a situação gremista. O Grêmio pode ganhar o Grenal? Pode.
3: Claro, pode. A Grenal não
4: qualquer
3: tem.
4: Um. Aí não tem favoritismo.
3: Não
4: mas tem o favoritismo gremista porque tá jogando em casa. Esquece.
3: Grenal não tem isso.
4: É. Não tem favoritismo. Pode dar qualquer coisa, tá? Pode dar qualquer coisa. E agora, meu amigo Fábio, nós temos que considerar que o Internacional tem condições de jogar pelo empate.
3: Sim.
4: É o verdade. Internacional tem condições de jogar pelo empate porque conquistou 3 pontos na rodada anterior, né?
3: Uhum.
4: O Grêmio não pode nem pensar em empatar.
3: É, porque daí
4: o empate, o empate afunda ainda mais o Grêmio.
3: É,
4: não que eu ainda tenha esperança. Eu não tenho mais esperança, mas vamos para aquelas contas de quem ainda tem esperança de classificação, um empate na arena é um resultado só, resultado horrível, né? Um resultado terrível, enfim. Mas vamos lá, vamos continuar assim, né? Enfrentando as durezas do tempo e as durezas do campeonato, né?
3: É verdade. Mas, e eu falando nisso,
4: para os gremistas especificamente, nós temos tempo feio em ambos os lados, né?
3: Uhum.
4: No lado do clima e no lado do futebol, há tormentas vindo, né?
3: É verdade.
4: No caso do futebol, já tem tormenta faz tempo, né?
3: É, tá já praticamente o ano todo. E falar nisso, o debate esportivo é hoje, né, Valdir?
4: Hoje ao meio-dia e meia, né? Porque amanhã é feriado, dia do município, e amanhã começa o horário político novamente, né?
3: É, o tiroteio, amanhã vai ser tiroteio.
4: Porque... E aí, é 20 minutos, é 10 para
3: 10, cada um, é 10, cada... 10, é, das 7 às 7h10, meio-dia e 10 na rádio.
4: Ah, então são 5 minutos para cada candidato,
3: cada candidato, e eu acredito que teremos assim um belo tiroteio entre ambos os lados, né?
4: Oi? Oi, Breno, dá um alô.
3: Arro, Breno. Oi. E aí, Breno? Bom dia, tudo Breno. Tudo bem, Breno?
4: Tudo bem?
5: Tudo bem.
3: Tudo bem. É bom estar na casa do vovô e da vovó, né, Breno?
4: Eu até, Fábio, eu vou ter que antecipar o final do meu comentário. Por quê? Porque eu preciso levar meu neto até a creche, né?
3: Muito bem.
4: Então, eu tenho esse compromisso. E você tem outros compromissos também de chegar na Benoit antes que o furacão atinja você aí.
3: Me diz uma coisa, o senhor vai viajar hoje?
4: Vou.
3: Tá. Eu, então, uma boa viagem pro senhor, que o senhor curta bastante esse feriadão. E amanhã, apesar do feriado, eu estarei fazendo o programa aí, porque muita gente quer curtir o dia, quer escutar a rádio, então eu estarei fazendo o programa, né?
4: Até então, porque na sua localidade de domicílio, não haverá feriado, né?
3: Não haverá, então, em respeito aos ouvintes, né? Que curtem aí o programa de manhã, eu estarei aqui às 6 horas da manhã. Mas segunda eu não estarei aí, porque aí vou curtir um pouco esse feriado totalmente. Valdir Etvino.
4: Tá certo.
3: Muito bem, Valdir Etvino. Grande viagem para você e vamos lá, a expectativa toda para o Grenal de domingo.
4: Vamos voltar ao comentário já sabendo como foi o Grenal.
3: Exatamente. Grande abraço.
4: Um grande abraço a todos e até amanhã, no seu caso, e até terça-feira, no meu caso.
3: Muito bem, Valdir Etvino e o seu comentário aqui no Acordei.

7:51, é o programa Acordei aqui na sua Nova Salvador FM, chegando ao final do programa, nesta quinta-feira é quando começa a cair pingos de chuva nesse momento aqui em Salvador do Sul. É a previsão de sol e chuva, mas parece que vamos ficar só com chuva. 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Eu vou ficar por aqui. Amanhã a gente estará de volta, né? Para comemorar junto com você, salvadorense, os 63 anos de emancipação política aí do nosso querido município de Salvador do Sul. A todos vocês, uma excelente quinta-feira. E para muitos que muitos salvadorenses, um ótimo feriadão então a todos vocês. E amanhã, às 6 horas da manhã, estaremos de volta. Vou deixar a última música aí para meus amigos aí do supermercado Ouro do Sul, né? Pessoal do Ouro do Sul que já está trabalhando, né? Amanhã o Ouro do Sul está aberto de manhã até o meio-dia, então pode fazer suas compras amanhã, aproveitar aí o feriado de Salvador do Sul. Fique agora com a música do Rainha Musical, A Moça do Supermercado, para todos os ouvintes e também para os amigos aí do supermercado Ouro do Sul. A todos meus queridos ouvintes, a todos vocês que estão sempre na escuta, então até amanhã e a gente fica por aqui. A todos vocês, bom dia!

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0: Obrigado.
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2: 8:04.
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0: 8 horas e 17 minutos.
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2: Pensamento do dia. Famílias da Igreja. Eu e minha casa serviremos ao Senhor. Josué capítulo 24, versículo 15. Deve-se constituir em grande desafio para nós ver famílias inteiras servindo ao Senhor, pois é o desejo do Senhor que famílias sejam salvas e restauradas, que famílias inteiras entrem no reino dos céus. Foi o Senhor quem criou a família, e ela é a menina dos seus olhos, pois a Igreja a esta é comparada. Infelizmente, temos nos descuidado da família e temos visto muitas sendo esfaceladas, seja pelo divórcio, drogas e sexo fora dos propósitos de Deus. Definitivamente, não podemos nos conformar e, acomodados, ver o diabo atacando as famílias e ficarmos parados. É o tempo de a Igreja levantar um clamor em favor da família, para que esta se fortaleça e faça frente a toda pressão que o inimigo faz contra a mesma e contra a sociedade da qual ela faz parte. Ore pelas famílias da Igreja, para que sejam fortalecidas pelo poder do Senhor e aqueles que nela ainda não conhecem a Jesus sejam salvos e transformados.
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0: Muito bom dia, com muito mais alegria, mais energia, a melhor seleção musical, as notícias e por começar mais uma manhã ao seu lado, em sua companhia. Abençoado dia você, a partir de agora, está sintonizado com a Rádio Nova Salvador e o programa Caravana da Alegria, oferecendo sempre a você a melhor seleção musical com o seu amigo Loivo Alberto, o locutor mais apaixonado do Brasil. Acima de tudo, pelo que faz e pelo prazer de ter ouvintes especiais como você em nossa sintonia. Ligue, participe e faça seu dia valer muito mais a pena.
4: Esse é o embalo da Caravana da Alegria com você a partir de agora, 8:35. Bom dia. Bom dia, você nesta bela quinta-feira, dia 8 de outubro, e você na melhor sintonia do seu rádio. Aqui pelas ondas amigas da sua, da nossa comunitária Nova Salvador, 87.5 FM.
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4: Hoje em que comemoramos, por curiosidade, o Dia Nacional de Doação do Cordão Umbilical, o Dia do Nordestino e o Dia Mundial da Visão. Santo do dia de hoje, Santa Pelágia, São Luís Beltrã e Santa Faustina Kowalska. E vamos à luta, que a gente nasceu bonito, mas não rico. Alô, minha querida dona de casa, um beijo no seu coração. Alô, Salvador do Sul, São Pedro da Serra, você de Tupandi, Maratá, São José do Sul. a você de Barão, a você que acompanha a nossa programação via aplicativo. Peço humildemente licença para entrar em sua casa, no seu carro, no seu ambiente de trabalho, onde quer que você esteja, levando as ondas amigas da Rádio Nova Salvador. Muito obrigado de coração. Em destaque, muito mais música da melhor qualidade, começando muito bem essa que foi lançada ontem na transição com Cléo Moyer, O Legado, com os atuais Brilhação e Rainha Musical, com a bela regravação do Barco do Amor, A Lua e a Noite, Guardanapo, ao vivaço pra você. Bom dia! Você...

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1: 8:46.
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0: Muito bem, 8 horas 48 minutos e ontem tivemos mais uma rodada do Campeonato Brasileiro. A 29ª rodada.
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0: e a dupla Grenal, o Inter, pelo lado dele, venceu o Corinthians por 2-1 pelo Brasileirão. E já o Grêmio sofreu um empate do Remo no final e permanece no Z4. Essas informações e muito mais você vai ter logo mais a partir do 12:30 até 1:20 da tarde com Cléo Moyer e seus convidados hoje adiantando o debate esportivo que seria como normalmente é na sexta-feira devido ao feriado municipal amanhã de Salvador do Sul completando 63 anos de emancipação política. Bom dia, Elinói, mano. Aquele abraço a você e toda a família. Obrigado sempre pela sintonia. Conosco também o querido casal amigo, a Terezinha e o Roque Yunes, filhota Roselaine e toda a família lá na Bela Vista. Vinícius Hort, muito bom dia a você, o maridão Lécio, os filhos Leandro e Luciano, também as noras, a neta Elisa e toda a comunidade da linha do meio, Reni e Carlos Lourenço, desejando abençoado dia para todos nós. Obrigado. Família Wechenfelder em festa hoje. Marlene Wechenfelder me confidenciou que hoje o seu neto, o Luan, está completando 6 aninhos e quer desejar em nome de toda a família Wechenfelder para você, Luan, os mais sinceros votos de parabéns, muitas felicidades e muitos anos de vida pelos seus 6 aninhos no dia de hoje. Em destaque para brilhantar a nossa jornada musical, melhor com a super banda Baila Baila, Porto do Som e banda Chopão.

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0: 9:02.
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7: Nove horas, 6 minutos, bom dia. Muito mais alegria para você na nossa rede social e através do nosso Instagram, do nosso Facebook, na nossa nova postagem de hoje, é a Rádio Nova Salvador e a Caravana da Alegria, trazendo também destaque para você agora.
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7: Nos informando através do site Clima Tempo, a previsão do tempo para Salvador do Sul e região no dia de hoje, nos diz que hoje será um dia mais frio que o de ontem, sol e muitas nuvens da parte da manhã e chuva forte, à tarde e à noite a chuva para. Temperatura mínima hoje na casa dos 19 graus, a máxima pode chegar a 24 graus, mas com sensação térmica de 22 graus. A chuva na proporção de 10 milímetros, 92% de possibilidade. A umidade do ar, a mínima vai variar entre 78% e a máxima 91%. O sol nasceu às 5:57 da manhã e vai se pôr às 6:30 da tarde.
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7: A reflexão de hoje convida você a valorizar o presente, exercitar a paciência e confiar no tempo certo das coisas. Lembrando que ao acordar pela manhã, pense no precioso privilégio de estar vivo, respirando, pensando, desfrutando e amando. Reconheça o privilégio de começar um novo dia com novas oportunidades. Bem-vindo outubro, aproveite cada novo dia do mês de outubro, sendo feliz e buscando seus sonhos e suas metas. Querido casal amigo, Rock e a Terezinha Yunes, lá na Bela Vista, pedindo para curtir a sua música, oferecendo a todos os ouvintes em nossa sintonia. Tá chegando a seu pedido Os Atuais com Luz da Minha Vida, e também nesse bloco ainda todo o romantismo deles, Os Reis do Baile, com Som Coisas Belas e Bela Romântica. Bom dia!

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5: E um fato curioso, o grupo Rodonaves fechou a maior compra de frota da sua história. Foram 497 veículos e implementos adquiridos por R$134 milhões, incluindo 390 caminhões e cavalos mecânicos e 107 carretas e reboques. A negociação foi concluída nesta semana e os novos equipamentos vão entrar em operação ao longo de 2026 e 2027. Segundo a empresa, nunca antes um volume tão grande de veículos havia sido comprado em um único ciclo anual desde a fundação do grupo. A frota da Rodonaves hoje tem idade média de 3 anos e 7 meses, um número bem abaixo da realidade do transporte rodoviário brasileiro, informou Mega Goglio.
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5: Muito bem, 9:25, muito bom dia.
6: Eu sou Belém.
5: Chegando em destaque, muito mais música com o melhor de Ana Castela e também com belas participações com Gustavo Lima, Não Foi Só Uma Fase, e com Hugo e Guilherme, todo mundo, menos eu. Começando com Ana Castela, Solteirei de Novo, bom dia.

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2: 9:35.
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8: Muito bem, 9:40. Já curtindo a nossa postagem no Facebook da Rádio Nova Salvador e desejando feliz, abençoado a todos, um belo dia. Maria Bernadette Kuhn, José Maurício Kuhn, a esposa Bernadette na Vila Nova. Leni Gilberplet, também Marciane Tang. Egon Kunstler, bom dia, meu querido amigo. Forte abraço a você e toda a família. Genilde Denz e Lorene Maria Kunstler, muito bom dia, obrigado de coração. Pessoal, amigo da Borra Xavier Tel, muito bom dia, Odécio, a esposa Maria, os filhos o Leandro, Leonir, a Sheila Solange. Lá na querida linha Júlia de Castilhos, em nome de Márcia Regina Arnold, querida família Arnold e o grupo Amigos de Julinho, Marilisa Adélia Rita e o Carlos, aquele abraço. Pessoal, amigo da JB de Melo, instalações elétricas e placas solares, muito bom dia ao João, a Solange, a Jenny, a Milena, o Gabriel, o Heitor, o Jacó e o Leandro. Agora sim, vem chuva de balde, gente. Meu Deus do céu! Tá se confirmando a previsão do tempo, mas a chuva era pra vir só de tarde. Meu Deus do céu, já começou. E eu que vim de bicicleta, tô feliz da vida. É um banho que eu vou ganhar, meu Deus do céu. Vamos lá, vamos junto, trazendo de saque a bela música nova, trabalho com a banda Nina, a polca da Nina pra você. It's Kitslos! Ima tuf, Shakur!

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Muito bem, 9:51. Chega no destaque musical Encanto da Feliz, música nova, trabalho com medley, vamos fazer festa. Banda Madame Fal, isso é Madame Fal, e super banda Opus com Sweet Caroline. Bom dia!

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2: Muito bem, 10h04, Caravana da Alegria com você aqui pelas ondas amigas da sua, da nossa comunitária Nova Salvador. Chegando em destaque agora, sim, nesse bloco, super banda Opus com Sweet Caroline, La Montanara, Viagem no Tempo e Quarteto Schmidt, das Hits Unser Musik, em especial pra você.

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1: Muito bem, contemos 10 horas 18 minutos em destaque para você, o primeiro bloco especial do horóscopo do dia. Previsão para hoje para você do signo de Áries, nascido do dia 21 de março a 19 de abril. Uma oportunidade de resolver algo pendente pode aparecer no amor. Procure ouvir antes de tirar conclusões. No trabalho, iniciativa será importante para avançar. A cor do dia hoje para você é amarela, o número da sorte 49. Previsão para hoje também para você do signo de Touro, nascido do dia 20 de abril a 20 de maio. Um momento de tranquilidade ajuda você a colocar os pensamentos em ordem. No amor, carinho será mais importante que palavras. No trabalho, evite pressa nas decisões. A cor do dia hoje para você é vermelha, o número da sorte 83. Previsão para hoje também para você do signo de Gêmeos, nascido do dia 21 de maio a 20 de junho. O movimento do dia pode trazer contatos interessantes no amor. Uma boa conversa muda o astral. No trabalho, use sua criatividade para contornar as dificuldades. A cor do dia hoje para você é laranja, o número da sorte o 26. Previsão para hoje também para você do signo de Câncer, nascido do dia 21 de junho a 22 de julho. Uma preocupação pode ser menor do que parece. No amor, procure demonstrar segurança. No trabalho, cumpra primeiro aquilo que é mais urgente. A cor do dia para você é roxa, o número da sorte é o 69. Bom dia, Glacy Gosler, em nossa sintonia. Pediu sua música, pediu para curtir. Na ponta da agulha, já tá chegando esse bloco. Os Filhos do Rio Grande com a Flor do Meu Jardim.

Tá aí você curtindo os Serranos, participação no grupo Cordiona, o Terol do Tio Domingo. E chega também a nossa homenagem do programa Caravana da Alegria ao nosso querido município de Salvador do Sul, que amanhã estará completando 63 anos de emancipação política. Oferecendo a todos os ouvintes em nossa sintonia da comunidade de Salvador do Sul, a bela composição do nosso amigo Ego Yunes e na voz de Vandré da Rosa, as belezas da Serra começam por aqui.

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5: Quando temos 10 horas 34 minutos, em destaque para você, o segundo bloco especial do horóscopo do dia. Previsão para hoje para você do signo de Leão, nascido do dia 23 de julho a 22 de agosto. Você estará mais disposto a correr atrás dos seus objetivos. No amor, uma surpresa pode tornar o dia especial. No trabalho, mostre suas ideias com confiança. A cor do dia hoje para você é branca, o número da sorte o 32. Previsão para hoje também para você do signo de Virgem, nascido do dia 23 de agosto a 22 de setembro. Um resultado positivo pode desenvolver e devolver a sua motivação. No amor, não deixe a rotina esfriar a relação. No trabalho, atenção aos prazos será fundamental. A cor do dia para você hoje é azul, o número da sorte o 75. Previsão para hoje também para você do signo de Libra, nascido do dia 23 de setembro a 22 de outubro. Uma escolha simples pode trazer mais tranquilidade para os próximos dias. No amor, evite alimentar inseguranças. No trabalho, uma boa conversa resolve uma pendência. A cor do dia para você hoje é verde, o número da sorte o 57. Previsão para hoje também para você do signo de Escorpião, nascido do dia 23 de outubro a 21 de novembro. O momento favorece mudanças que você vinha adiando. No amor, demonstre mais vulnerabilidade. No trabalho, uma estratégia bem pensada pode trazer resultado. A cor do dia para você hoje é rosa, o número da sorte 93. Quando temos 10 horas 36 minutos, chegando pedido musical muito especial, nossa querida ouvinte, a Neuza Klein no Campestre, pediu a sua música. Ela que pede a sua música, oferecendo para todos os ouvintes e para nós da rádio, desejando a todos uma bela quinta-feira, um abençoado feriado. Com tudo de bom sempre, com muita gratidão. Pediu para curtir, tá chegando esse bloco Brilhação com Chuva Cai. Também ainda homenageando a nossa chuva, que veio com tudo, Amado Batista com Ritmo da Chuva e Luiz Marenco batendo água. É o bloquinho Salada de Frutas especial para você a partir de agora. Chuva.

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1: Quando temos 10 horas 49 minutos em destaque para você, o terceiro e último bloco especial do horóscopo do dia. Previsão para hoje para você do signo de Sagitário, nascido do dia 22 de novembro a 21 de dezembro. A vontade de sair da rotina aumenta no amor. Aproveite para criar momentos diferentes no trabalho. Mantenha a atenção para não esquecer os detalhes. A cor do dia hoje para você é vermelha, o número da sorte 41. Previsão para hoje também para você do signo de Capricórnio, nascido do dia 22 de dezembro a 19 de janeiro. Uma responsabilidade extra pode surgir, mas você saberá lidar com isso. No amor, valorize uma conversa tranquila. No trabalho, organização evita a sobrecarga. A cor do dia hoje para você é laranja, o número da sorte o 63. Previsão para hoje também para você do signo de Aquário, nascido do dia 20 de janeiro a 18 de fevereiro. Uma ideia antiga pode ganhar uma nova chance. No amor, seja espontâneo e deixe as coisas fluir. E no trabalho, a colaboração será importante. A cor do dia para você hoje é roxa, o número da sorte o 29. Previsão para hoje também para você do signo de Peixes, nascido do dia 19 de fevereiro a 20 de março. O dia favorece as decisões feitas com calma. No amor, uma demonstração de cuidado aproxima. No trabalho, não deixe a insegurança impedir uma boa oportunidade. A cor do dia para você hoje é branca, o número da sorte 89. 10 horas 51 minutos, muito bom dia. Chegando sucesso com Alma Nova, Alex Dias e Portal do Sul.

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1: 11:30. 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
2: 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Eu tenho muito para evoluir ainda, muita coisa para aprender. Mas cada dia como esse aqui, eu vou me tornando um pouquinho melhor, sabe? 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
6: Muito bem, 11:04. E lembrando você que hoje seguem as comemorações dos 63 anos com 2 dias de programação especial aqui de Salvador do Sul. Iniciou ontem, dia 7 de outubro. Em comemoração aos 63 anos de emancipação político-administrativa, a Prefeitura de Salvador do Sul preparou uma programação especial também para hoje, dia 8 de outubro, reunindo cultura, integração internacional e ações voltadas ao desenvolvimento local. Hoje, nesta bela quinta-feira, dia 8 de outubro, desde as 8 da manhã até as 5 da tarde, está ocorrendo conexões com nossa gente e lançamento do roteiro turístico Caminhos do Cabesperge. O local na Ascensul é um dia inteiro de diálogo, troca de experiências e apresentação de iniciativas para empresários, empreendedores e produtores. No evento será lançado oficialmente o novo roteiro turístico Caminhos do Cabesperge, que poderá ser realizado pela comunidade mediante agendamento. a partir das 7h, o lançamento do livro Legado de Sabedoria, tendo como local o restaurante Shop House. Lançamento oficial, então, da obra com coordenação editorial de Cecília Peix Celau, encerrando as comemorações de aniversário. É imperdível. Aproveite, participe, prestigie você também.
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6: Bom dia lá no Pareci Novo, meu querido amigo e irmão José Silvério, Rainer e família. Muito bom dia. Bom dia, pessoal, amigo do Sagrado Coração de Jesus e Arroio Canoas. Aquele abraço a todos vocês, obrigado pela sintonia.
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6: Seu Valdemar, dona Ieda, pessoal, amigo do mercado Kefer, este sim o verdadeiro shopping da colônia, o ateliê do biscoito. Milha Maria Roden, o esposo Antônio e família, também lá conosco, a Ivone Terezinha Kefer, o Teixeirinha e família. Em destaque, Banda Motriz, Deusa do Bailão, Banda Universo com Filé Cubana e Grupo Carisma, agora ou nunca mais.
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0: 11:15.
1: 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Uma funcionária grávida gera muitas dúvidas. A empresa pode demitir? E se ela quisesse demitir? Aqui existem dois cuidados e dois cenários diferentes e importantes que todo empresário precisa saber. Primeiro, se a empresa quiser desligar, em regra, a gestante não pode ser dispensada sem justa causa, desde a gravidez até 5 meses após o parto. E atenção, não importa se a empresa sabia ou não da gravidez no momento da demissão. Se ela já estava grávida, pode existir o direito à estabilidade. E a dúvida que mais gera questões é: ela pediu demissão, tem um documento assinado. Muito cuidado, só esse documento pode não ser o suficiente. O TST firmou um entendimento de que o pedido de demissão de uma empregada gestante durante o período de estabilidade só é válido com a assistência do sindicato ou autoridade competente. Então, não é possível simplesmente encaminhar a rescisão. É preciso obedecer essa formalidade, porque senão pode haver um pedido de reintegração e indenização pelo período de estabilidade. Na dúvida, antes de desligar, revise e consulte pessoas que conhecem da legislação. Para mais informações, até o próximo Minuto Jurídico.
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2: Deixe a chuva cair.
3: É, deixa cair. 11h18, lembrando a você que amanhã é o dia da tradicional feira de São Pedro Natural na sua casa, nesta sexta-feira. Produtos fresquinhos, venha você também conferir. O local no Centro de Cidadania, em frente à sala ao lado do artesanato, em frente à Igreja Matriz, em São Pedro da Serra. O horário amanhã de atendimento, da 1 às 6 da tarde. Traga sua sacola ecológica, a natureza agradece. 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No próximo sábado, dia 11 de outubro, às 13h40 da tarde, com saída a Montenegro. E às 5h40 da tarde, com saída para Bento Gonçalves. Já na próxima segunda-feira, dia feriado nacional Nossa Senhora Aparecida, os horários de ônibus serão os seguintes. A partir das 13h40 da tarde, com destino a Montenegro, às 16h com destino a Porto Alegre e às 17h40 da tarde, com destino a Bento Gonçalves. 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
3: 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Chegando em destaque, Brilhação, Rainha Musical, Travesseiro, Encharcado, ainda mais com esse tempo hoje, que só colabora.

0: 11:32.
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2: Olá, como você está? Eu espero sinceramente que você esteja bem. Se de repente você não está naqueles dias, não é verdade? Já que a vida não é sempre uma felicidade. Nós temos lampejos de felicidade, essa que é a verdade. Que bom seria, não, se a felicidade fosse algo permanente. Mas eu espero que você, ao mínimo, esteja bem. Eu sou o psicólogo Júnior Quisté, sou escritor do livro Sobreviver e hoje nós estaremos no município de Seberi, Rio Grande do Sul, no Outubro Rosa, na jornada Sobreviver. Solidão. Estamos conectados com todo mundo e próximos de quem? Nunca tivemos tantos contatos. Eu já falei disso por aqui. Nunca tivemos tantas maneiras de falar com alguém. E talvez nunca tenha sido tão fácil sentir-se sozinho no meio de tanta gente. Você sabe onde uma pessoa que nunca encontrou está passando férias? Sabe o que ela almoçou, onde treinou, qual roupa comprou e até o que aconteceu no relacionamento dela. Mas talvez não saiba que alguém dentro da sua própria casa não está bem. Talvez você tenha centenas de contatos no celular e não consiga pensar em três pessoas para quem telefonaria se sua vida desmoronasse hoje. Porque estamos confundindo uma coisa: conexão não é intimidade. Ter alguém no Instagram não significa ter alguém na vida. Receber 50 curtidas não significa sentir-se importante para alguém. Conversar o dia inteiro pelo WhatsApp não significa sentir-se verdadeiramente ouvido. E talvez uma das maiores necessidades humanas continue sendo exatamente aquela que nenhuma tecnologia conseguiu substituir: sentir que alguém realmente nos vê, sentir que realmente alguém está com você, que alguém percebe quando o nosso sorriso está diferente. Que alguém pergunta: você está bem? E permanece tempo suficiente para ouvir quando respondemos não. Faça uma experiência simples. Quando estiver com alguém importante, deixe o celular longe durante uma hora. Converse, pergunte, escute sem preparar a resposta. Olhe nos olhos. Talvez no começo até exista algum desconforto. Estamos ficando tão acostumados aos estímulos que até o silêncio entre duas pessoas começou a parecer estranho. Mas talvez seja justamente ali que os vínculos voltem a acontecer. Porque uma das grandes necessidades emocionais do nosso tempo talvez não seja conhecer mais pessoas. Talvez seja voltar a estar verdadeiramente presente com aquelas que já fazem parte da nossa vida. Eu convido você a pensar sobre isso. Abraço sempre de muita luz, eu sou o psicólogo Júnior Quisté.
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0: Muito bem, 11 horas 38 minutos. Lembramos a você que a Farmácia Saúde de Salvador do Sul está contratando. A vaga para farmacêutico ou farmacêutica que esteja formado ou formada ou se formando para trabalhar em sua farmácia. Interessados podem entrar em contato pelo fone WhatsApp 519-9997-7733. Farmácia Saúde, sempre perto de você.
1: Concordo com você e acho.
0: Cooperativa Ouro do Sul, aos seus 90 anos, comunica a você o horário de funcionamento. Amanhã, nesta sexta-feira, feriado municipal em Salvador do Sul, a Cooperativa Ouro do Sul, aqui no centro, em Salvador do Sul, na Duque de Caxias, estará atendendo das 7:30 da manhã até o meio-dia. Já na próxima segunda-feira, dia 12 de outubro, feriado nacional, a Cooperativa Ouro do Sul estará fechada. Agradecemos a compreensão de todos vocês. 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Dado o recado, chegando muito mais música, já que estamos em época de eleições. Lembrando então que a partir da manhã, do meio-dia ao meio-dia e 10, e só na parte da manhã, também das 7 às 7:10 da manhã, retorna o horário eleitoral gratuito obrigatório aqui na Rádio Nova Salvador até o próximo dia 23 de outubro. Então fique antenado, a partir de amanhã, então, das 7 às 7:10 e ao meio-dia, do meio-dia ao meio-dia e 10, retorna o horário eleitoral gratuito obrigatório aí na nossa emissora. Enquanto isso, vou me homenagear o nosso Brasil querido, você que está na época de eleições, fica o meu conselho, o meu pedido, não anule ou vote em branco, exerça o seu direito à democracia e vote naquele que você achar mais conveniente para dar continuidade ao melhor que nós queremos sempre pelo nosso Brasil. Chega nos incríveis, eu te amo, meu Brasil.

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3: Olá amigo, olá amiga, Minuto Saúde. Vamos falar sobre uma sugestão do Noivo Alberto, o radialista mais apaixonado aí da rádio, né? Falou sobre Outubro Rosa. Bem interessante, as mulheres, sabe que as mulheres vivem muito mais que os homens porque elas se preocupam com a saúde, não só se preocupam, mas elas buscam ajuda e elas vão na prevenção. Estima-se aí que 270 e poucas mil mulheres podem ter câncer de mama. E graças à prevenção, aos exames, ao Outubro Rosa, há muita chance de se prevenir isso aí. O mais interessante, ano passado, na campanha do Novembro Azul, se soube aqui, onde eu vivo, Salvador do Sul, os homens superaram as mulheres na busca de prevenção do câncer de próstata. Impressionante, os homens estão acordando. Mas voltando ao Outubro Rosa, então. Existe uma coisa bem interessante, um estudo do Instituto de Oncologia do Câncer na Hungria, escuta só, 1950. Eles perceberam uma coisa bem interessante que todo mundo já sabe. Sempre que tu vai desenvolver um câncer, tu tem uma inflamação em determinado órgão. Essa inflamação vai persistir, por exemplo, você tem um problema num dente e por anos e anos você tem esse dente inflamado, aquela inflamação vai estar ali até se desenvolver um câncer. A grande questão que descobriram, sempre que um órgão, qualquer órgão que seja, quando ele tem uma inflamação muito tempo, ele aumenta de tamanho, né? Você já ouviu falar de coração grande, né? Sempre que vai ter um problema, a próstata, por exemplo, também aumenta o tamanho. Aumenta porque tem uma inflamação. Essa inflamação ela vai se depositar nos gânglios linfáticos, né? Nas ínguas, como se dizia antigamente, nas ínguas, né? E elas vão também estar inchadas e vai ter uma inflamação e vai persistir até se tornar algo muito grave se não for tratada. Então, tratamento precoce, tanto Outubro Rosa, até vamos falar de Novembro Azul também. Então, prevenir é sempre o melhor remédio. Mas, voltando à Hungria, ao Instituto de Oncologia, eles perceberam nas pessoas e fizeram um estudo e um tratamento. Um tratamento é o seguinte, a pessoa põe uma colherada de óleo de oliva na boca e faz bochecho. Entenda bem, não é gargarejo, é bochecho. E aí por 15 minutos de manhã em jejum, sem ter colocado nada na boca nem escovado os dentes. Você vai fazer esse bochecho por 15 minutos e vai literalmente cuspir fora. E muitas pessoas vão dizer, saiu uma água, não saiu azeite. Outros dizem, parece leite, outros dizem, parece uma manteiga. E teve já clientes meus que disseram, meu Deus, saiu, parecia um queijo. Se você fizer isso por vários dias, você vai tirar essa inflamação das ínguas, né? E das ínguas, e você vai ter uma chance muito grande de tirar a inflamação do corpo. Jamais engula, cuspa, né? Ponha para fora no vaso sanitário ou na pia e veja a cor que tem. Quantos dias você deveria fazer isso? Até que você tirar da boca, cuspir fora e tem azeite de oliva, que é meio amarelado, meio verde, né? É o que tirou a inflamação. Nada disso substitui a prevenção, os exames que são muito importantes, ok? Continua com os exames. Agora, essa dica da oncologia lá de 1950, lá da Hungria, tem salvo muita gente também, então... Não é só a dica da prevenção, mas a dica, tem algumas coisas que a gente pode fazer e que pode ajudar muito. Então esse foi o Minuto Saúde, um abraço.
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5: Muito bem, e por falar em segundo turno das eleições presidenciais, já está definidos os debates do segundo turno, confronto entre Flávio Bolsonaro contra Lula. O primeiro debate ocorre na rede Record de televisão, no dia 11 de outubro, ou seja, no próximo domingo, a partir das 9 horas da noite. Já no SBT e CNN, o debate ocorre no dia 15 de outubro, na outra quinta-feira, a partir das 10 horas da noite. Já pela Band, ocorre no outro domingo, dia 18 de outubro, a partir das 8 da noite, finalizando essa rodada de debates do segundo turno pela Rede Globo de televisão, na sexta-feira, dia 23 de outubro, ainda em horário a definir. 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
5: Muito bem, 11 horas e 54 minutos. Obrigado a você em sintonia com as ondas amigas da Nova Salvador. 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E o CLJ de Salvador do Sul lhe convidando para o seu tradicional bingo, que ocorre no próximo sábado, dia 10 de outubro, a partir das 19h30, tendo como local o Salão Paroquial, embaixo da Igreja Matriz dos Três Santos Mártires das Missões, aqui de Salvador do Sul. A ficha antecipada por apenas R$12 e R$15 no dia. Fichas com os integrantes do grupo ou na Secretaria Paroquial. Aproveite, prestigie e participe você também. Chegando em destaque, banda 0800 de Maratá, do meu amigo Alex, com Medley 10, com o baile do Fritz.
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1: Isso mesmo, a equipe da Rádio Nova Salvador quer desejar os mais sinceros votos de parabéns, muitas felicidades e muitos anos de vida aos queridos aniversariantes no dia de hoje. Parabéns e muitas felicidades para Marlene Bauerman Staudt, Marcos Dias, Cleci Fink, Roberto Artus, André Schneider, Regis Schmidt, Gustavo Schulz, Nédio Manuel Hensel, a Jéssica Weifenberg, Bianco, Júnior Selau, Lucas Hensel, Ivone Patslav, a Edna Klein, a Yara Colin Kirsten, o Ademir Pras e a Joyce Specht. A vocês os mais sinceros votos de parabéns, muitas felicidades e muitos anos de vida.
2: 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Meio-dia, 2 minutos.
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1: Muito bom dia, 12 horas, 3 minutos. A partir de agora você fica muito bem informado com o programa de o informativo de São José do Sul, aqui pela sua rádio comunitária Nova Salvador, 87.5 FM, contando sempre com o apoio cultural muito especial do Sicredi Ouro Branco. Estão abertas inscrições para adesão ao programa Milho Balcão. Para participar, é obrigatório possuir o CAF, o Cadastro Nacional da Agricultura Familiar Ativo. O programa permite a compra de milho em grãos a granel diretamente dos estoques da Conab, com preços compatíveis aos praticados no mercado atacadista local. Os interessados devem procurar ou entrar em contato com a Secretaria Municipal da Agricultura e Meio Ambiente de São José do Sul para obter maiores informações e realizar a devida adesão. Protocolo de reserva caixas d'água. A Prefeitura Municipal de São José do Sul está realizando protocolo de reserva de interessados em receberem caixas d'água para captação e armazenamento de água de chuva por meio do programa Consulta Popular. Os interessados devem entrar em contato com a Secretaria da Agricultura e informar o tamanho da caixa d'água desejada, de 5 mil, 10 mil ou 20 mil litros. Faça seu protocolo de reserva e manifeste o seu interesse. Dúvidas e informações, entre em contato com a Secretaria da Agricultura. Lembrando que o prazo para adesão vai somente até o próximo dia 23 de outubro. São as últimas vagas. 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Grande final do Campeonato Municipal Interbairros de Futsal 2026. Foi uma noite de muita emoção, disputas e comemoração no ginásio Ângelo Gabardo. Confira então os jogos das finais e os grandes campeões. Pela categoria Master, Linha Bonita contra São José, São José se sagrou campeão. Já para a categoria Sub-15, Linha Lerner contra São José, Linha Lerner ficou campeã. Pelo veterano, Vila Baixada contra Linha Bonita, Vila Baixada ficou campeã. pela categoria feminina, dólar feminino contra garotas boa de bola, dólar feminino se sagrou campeã. E pela categoria força livre, o Vila contra o Linha Bonita Futebol Clube, o Vila se sagrou campeão. Parabéns a todas as equipes pela participação e especialmente aos campeões desta grande competição. Lembramos que todas as fotos estão disponíveis na nossa página no Facebook. Estas foram as notícias principais do programa de hoje do Informativo de São José do Sul, desta bela quinta-feira, dia 8 de outubro, prometendo retornar na próxima quinta-feira, dia 15 de outubro, com mais notícias importantes para você do querido município de São José do Sul e contando sempre com apoio cultural muito especial do Sicredi Ouro Branco, aqui pela Rádio Comunitária Nova Salvador. A todos vocês, um feliz abençoado almoço, um ótimo final de semana e um ótimo feriado também. A todos vocês, seguimos juntos aqui na Comunitária, a sua, a nossa Nova Salvador, 87.5 FM.
2: 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Hoje celebramos com muito orgulho os 63 anos do nosso município. 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
1: Muito bem, 12 horas 9 minutos. Lembrando a você que vem aí mais uma bela edição do Brechó Solidário do Grupo de Castrações. Próximo sábado, dia 10 de outubro, das 9 da manhã às 4 da tarde, sem fechar ao meio-dia. No domingo, dia 11 de outubro, das 9 da manhã às 4 da tarde, sem fechar ao meio-dia. E na próxima segunda-feira, feriado nacional, o horário de atendimento será das 9 às 11:30 da manhã, no dia 12 de outubro. O local na rua Guilherme Lutz, 46, próximo ao posto de gasolina da Praça, em Salvador do Sul. Pagamento em dinheiro, qualquer peça masculina, feminina, infantil, calçados, bijuterias e muito mais, por apenas R$5. O evento, lembramos a você, é em prol dos animais de rua ou em situação de vulnerabilidade. 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Em destaque, muito mais música da melhor qualidade, música nova, trabalho com a banda Cavalinho, de novo, outra vez, e banda Champagne com o Galo, desejando a você um feliz, abençoado almoço.

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1: Muito bem, notícia importante para você da assessoria de imprensa da Prefeitura Municipal de São Pedro da Serra. Da pesquisa à germinação, uma história que atravessou o oceano. Algumas histórias começam há mais de um século, outras começam com alguém disposto a pesquisá-las. Em São Pedro da Serra, a história da imigração alemã ganhou um novo capítulo graças ao trabalho da professora e historiadora Vera Steffen-Schmitz. Durante anos, Vera dedicou-se à pesquisa das origens das famílias e dos vínculos históricos que unem São Pedro da Serra à Alemanha. Entre documentos, sobrenomes, relatos e memórias, foi reconstruindo caminhos que pareciam pertencer apenas ao passado. Mas a pesquisa tinha um objetivo maior: aproximar novamente comunidades que um dia estiveram ligadas pela imigração. E esse objetivo começou a se transformar em realidade nesta quarta-feira, dia 7 de outubro. São Pedro da Serra recebeu uma comitiva de aproximadamente 45 pessoas de Bickenbach, da Alemanha, cidade que passa agora a integrar oficialmente um intercâmbio com o município gaúcho. Durante a tarde, os visitantes conheceram a cultura e as tradições locais. E um dos momentos mais simbólicos foi protagonizado por crianças de 8 a 10 anos que cantaram em alemão. A língua, que chegou com os antepassados, continua viva e agora também serve como ponte para aproximar as novas gerações. À noite, na Câmara de Vereadores, o intercâmbio foi formalizado com a presença do vereador Florian Klinger, de Bickenbach. O ato teve a presença de vereadores e do executivo local, tendo André Malman como presidente da Câmara e o prefeito Luizinho Hartmann assinado o termo junto com Klinger. Depois, no CTG, os visitantes conheceram um pouco da cultura gaúcha e ficaram encantados com as tradições locais. Agora, nós temos um pedaço de terra da Alemanha e os que vivem em Bickenbach têm em São Pedro da Serra um pedacinho do Brasil, resumiu André Malman. No fim, talvez essa seja a melhor definição para o trabalho de Vera. Uma pesquisa que começou olhando para o passado conseguiu abrir uma porta para o futuro. E por essa porta, São Pedro da Serra e Bickenbach voltaram a se encontrar. Informou Mega Goglio.
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0: Muito bem, 12 horas 26 minutos, já conosco Cléo Moira. Uma boa tarde, Cléo.
1: Boa tarde, Luiz. Boa tarde, ouvintes. Que chuva, né? Olha, ô,
0: Cléo,
1: só.
0: Sabe que as semanas foram felizes nos nossos palpites, né?
1: Olha, eu só falei que ia ser de virada, né? Mas foi 2-1 pro Inter.
0: Olha aí, ó.
1: Aliás, com um sofrimento. Cara, porque tudo tem que ser tão sofrido, tão dramático pros colorados, cara. Não é possível, Luiz.
0: O que que eu vou dizer do Grêmio contra o Remo, então?
1: É que eu não consegui acompanhar porque os dois jogos eram simultâneos, né? Sim. Mas o Grêmio, eu vi depois os lances, né? E o Grêmio deixou de matar o jogo. O Grêmio não pode reclamar da arbitragem, não, dessa vez.
0: Não
1: vai ter comitiva indo na CBF cobrar explicações, né?
0: E outra questão, né? Tomamos gol aos 42 do segundo tempo, só pra ajudar mais ainda, né?
1: É que assim, o Loivo. O que deve deixar os gremistas inquietos é a tabela, porque em tese. É tese no futebol, a gente já falou mais vezes sobre isso. Sim. O jogo mais ganhável era de ontem, fora de casa, né? E o Grêmio, passadas 29 rodadas, não ganhou de ninguém fora de Porto Alegre.
0: Isso é um retrospecto péssimo, na verdade.
1: E o Grêmio vai mais pressionado ainda pro Grenal, vai ser na sua casa. Por ser na Arena, eu sempre digo que o mandante leva um ligeiro favoritismo,
0: mas,
1: né?
0: Olha.
1: O Inter vai um pouquinho mais leve pro jogo, menos pressionado, ainda na zona de rebaixamento. Mas vem de uma vitória e a gente falava muito da sorte. Eu falei que ontem o Inter abusou da sorte. Até o pai de santo que fez a benzedura lá no Beira-Rio tem que ganhar um bicho dobrado. Porque ontem o trabalho, como eles dizem, funcionou muito bem. Mas tantas outras rodadas, não foram poucas. O Inter fez bons jogos e não conseguiu traduzir as atuações em resultados. Ontem o Inter não jogou bem, tem que ser.
0: E mesmo assim.
1: Mas venceu o Corinthians, que agora tá na luta também contra o rebaixamento.
0: Pois é, quem diria, né? E eu tava vendo, né? Eu me admiro também o aporte financeiro que tem o Corinthians comparado com o Inter, né?
1: Só o Memphis Depay já deve pagar quase meia folha do Inter.
0: Tu sabe que eu me
1: acompanho. Yuri Alberto e Memphis Depay.
0: Tu sabe que o Memphis, eu te falei esse dia, né? Eu tava acompanhando o salário mensal desse homem, né, cara?
1: Aham.
0: 3.700.000, Cléo. É grana pro
1: livre de despesas de hospedagem, alimentação, passagens aéreas para ir visitar a família na Holanda.
0: Olha, isso aí dá para jogar um ano e se aposentar, né?
1: O cara é boleiro, sabe? Tu vê no estádio, o cara é diferenciado, mas o gol que ele perdeu ontem. Loivo Alberto!
0: Já perdeu?
1: Tu faria o gol de calcanha, Loivo.
0: Eu já vi esse dia quando perdeu o pênalti na Libertadores.
1: O Fernando Diniz provou do próprio veneno no Beira-Rio. Lembra os gols que o Valência perdeu contra o Fluminense quando o Diniz era treinador, né? Dos Cariocas. Agora foi ele que sofreu com gol feito, perdido. Gols feitos. O Corinthians teve mais chances absurdamente claras que desperdiçou, né?
0: Não, olha. Eu tava orientando o pessoal também para eles saber. A partir de amanhã, então, começa novamente o horário eleitoral gratuito obrigatório.
1: São 20 minutos, né?
0: 10 minutos.
1: 10?
0: Sim.
1: Só 10?
0: Das 7 às 7:10 da manhã.
1: Ah,
0: e do meio-dia ao meio-dia e 10, de segunda a sábado.
1: Olha aí.
0: Até o dia 23. Ocorre que eu tava achando que era 20 minutos. Mas os 20 minutos é só se tiver segundo turno para governador.
1: Ah, muito bem observado. Eu também pensava que eram 20. Imagina tu ter 10 minutos de propaganda no presidente, né? Ou de qualquer cargo, cara.
0: Que
1: quem
0: seja,
1: é que vai assistir? Quem é que vai acompanhar, né, Loivo?
0: Eu
1: vou dizer uma coisa, assim, ó. Eu sei que muita gente não assiste. Cara, eu, quando possível, tento acompanhar. O que eu acho, assim, que é uma coisa totalmente inútil, tá? É assim, ó, o pessoal fica compartilhando vídeo, qualquer coisa nas redes sociais. Loivo, tu vai mudar teu voto por causa de um vídeo que tu viu nas redes sociais?
0: Nunca.
1: Geralmente pra desmerecer o adversário, seja do lado A, seja do lado B. Cara, isso não vai mudar o voto.
0: Eu acho assim.
1: Eu acho que tu tem que, o que vale mesmo pra tu definir teu voto é tu ver os projetos, né? E enfim, quais são as propostas, sobretudo pra tua classe, né?
0: Sabe, Cléo, hoje amanhã eu já até falei, vou reprisar, já está definido os debates do segundo turno, na televisão.
1: Opa, teremos?
0: Teremos.
1: Será?
0: São 4 debates, Cléo. Dia 11 de outubro, próximo domingo, agora já, a partir das 9 da noite, na Record.
1: Depois do Grenal, então, tem debate na Record.
0: Isso. Dia 15 de outubro, na próxima quinta-feira, a partir das 10 da noite, no SBT CNN.
1: Ah, é um pool das SBT e CNN.
0: Isso. Okay. Já no dia 18 de outubro, no outro domingo, às 8 da noite, na Band. E para finalizar, dia 23 de outubro, numa sexta-feira, em horário ainda definido, na Rede Globo.
1: Horário a definir na Rede ainda. Globo. É, não adianta botar depois a novela que é tão tarde, ninguém vai assistir, né?
0: Ninguém vai assistir, então...
1: Ô, Loivo, sobre debates, eu vejo assim, pela tendência, né? A tendência de que o Flávio Bolsonaro vence a eleição, porque já teve uma vantagem no primeiro turno, né? E em tese os votos aí das vias alternativas devem migrar em maior parte pro Bolsonaro. A questão, o Lula deve se apegar mais às abstenções, a quem se absteve de votar no primeiro turno. Sim. Mas historicamente as abstenções tendem a crescer no segundo turno, então vou pela lógica, né? Muito improvável que o Lula reverta esse quadro. Tem até essa situação de nunca alguém que terminou o primeiro turno no segundo lugar ter ganho no segundo turno da eleição, seria algo inédito, né? Mas cara, hoje os debates são muito mais necessários pro Lula, justamente por esse quadro, sim, do que pro Bolsonaro. Bolsonaro é jogar na retranca, fazer o feijão com arroz, né?
0: Eu vejo uma coisa assim, né, Cláudio? Tu vê que na última eleição nós tivemos 36 milhões de votos, né? De abstenção, né? Agora foram 32 milhões, mesmo assim é um número bastante elevado.
1: É um número muito alto.
0: Então não dá para desconsiderar isso também, né?
1: E tem outra situação, só 6 estados têm eleição para governador, né?
0: Sim.
1: No segundo turno.
0: Os demais já tá tudo definido.
1: Então, nos demais estados, por mais que o pessoal fale em mobilização, não é a mesma coisa, né? Então não vai ter aquela busca ferenha por votos. Eu não vejo que possa acontecer. Então, salvo fato extraordinário, parece que as cartas estão marcadas, sim, na eleição, né?
0: Mas, vamos aguardar, né? Mais importante. Cleuzinho, como nós estamos no Oktoberfest, né? Agora esse mês, né? Já estamos em outubro, né? Uh-huh. Então vamos no ritmo da Oktoberfest com a banda 10. Mais um lançamento.
1: Opa.
0: A Centopeia do Show. Desejando a você um feliz, abençoado almoço.

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1: Meio-dia e 37 minutos.
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0: 12 horas mais 43 minutos desta quinta-feira, 8 de outubro. É, hoje tem debate esportivo, a característica musical já identifica, porque amanhã é feriado, a gente antecipou para quinto debate esportivo. Debate esportivo até o meio-20, fora os tradicionais descontos, com apoio cultural de Centro Real, a Loja Rosa, Hospital de Médio e Vale do Caí, o Evo, também conosco, Mega Goglio, Mecânica Fávero, Sicredi, Floricultura, Mimos e Pétalas. Na bancada hoje, senhor Ademar José Espon, também o Hernandes, Valdir curtindo uma merecida folga, é a 25ª vez que ele tira folga esse ano no debate esportivo, né? Pra ele, a coisa providencial, acho, não tá no debate, até fiquei meio preocupado se os meus demais colegas apareceriam hoje, né? Vai que o Hernandes tivesse ido buscar doce de leite,
1: o Espon
0: tivesse que fazer um socorro aí, nem vou brincar, daqui a pouco o cara precisa mesmo do serviço do Espon.
1: Pois, Espon, né? Como é bonito ver o nosso colega colorado.
2: Eu vejo o semblante dele.
1: Tá leve,
2: o rapaz tá
1: ele
2: leve.
1: Ele não subiu a escada, ele flutuou na
2: pra
1: escada.
2: Pra ele nem tá
1: hoje,
2: chovendo,
1: né?
2: Tem sol agora.
0: Nós não ganhávamos um jogo no Brasileirão desde maio.
2: Cara. E o Cléo que gosta do Corinthians, né? Isso pra ele. Ganhou o feriadão. Tá.
0: Cara,
2: acho isso... que mesmo o patrão viajar, tu devia ter viajado.
0: Pô,
2: tu
0: tá... não, eu já tô.
1: Mais o Corinthians e mais Fernando Diniz, né? Então era uma dobradinha que o Cléo exorcizou.
0: Falava pra vocês fora do ar. O Fernando Diniz provou do próprio veneno, vendo seus atacantes perderem oportunidades inacreditáveis no Beira-Rio. Eu lembro, na mesma goleira que o Valencia errou aquele gol de cabeça, inesquecível lance. Pelo pior sentido, né? Pra nós colorados.
1: Até mesmo. Bizarro foi.
0: Aí o Depay perde aquele gol lá, meu chapéu. Impressionante. Coisas do futebol. O Inter foi amassado, o Inter foi pressionado, o Inter ficou nas cordas diante do Corinthians pra placar o jogo 2-1 pro Inter.
2: 3 pontos é na sacola.
0: É.
2: Cara.
0: É.
2: E brincadeira. Aí domingo será que nossos chutes vão entrar, Hernandes?
1: Sim, mas tem que chutar.
2: Porque no Grenal anterior a gente foi lá e fez rapidinho e resolveu o jogo. E tu sabe que não adianta, vamos falar de Grenal porque cara,
0: o Inter tem o Grenal o decide, Ronaldo na zaga, tem que pegar isso aí também.
2: Ah.
0: Ronaldo na zaga, zagueiro de ofício só tinha o Mercado no final do jogo.
1: O Maripan foi cortado, né? Tava
0: Maripan lesionado. E aí tudo é Grenal, Espon. O Grêmio, eu vou dizer uma coisa pra vocês, tá? Um senhor aí, gremista, idoso, veio conversar comigo no almoço ali no Vavá. Ele tava deveras preocupado. Deveras, e eu falei com outro, que senhor que vocês conhecem, o Luiz Fia. Um gremista.
2: Viva o Grêmio!
0: É, e ele também pessoal... tá muito preocupado, chateado. E há um, assim, uma unanimidade que o jogo mais ganhável do Grêmio como visitante
1: era ontem.
0: Se tu pegar a tabela nua e crua, não tá proibido o Grêmio de ganhar do Flamengo no Rio, não tá proibido de ganhar do Corinthians no Itaquerão, não tá proibido o Grêmio de ganhar do Santos na Vila Belmiro. Só tô pegando 3 jogos que o Grêmio ainda vai fazer fora de Porto Alegre. Só 3 exemplos pra verem o tamanho da bronca que o Grêmio se arranjou ontem não ter ganho do Remo lá em Belém do Pará. É uma tabela desgraçada. O Grêmio ganhando o Grenal tem uma sobrevida sim, né? Tem uma sobrevida sim, mas ainda assim a sequência é pesada pro Grêmio, né? Tanto com jogos complicados em Porto Alegre quanto fora, né? O Grêmio pega em Porto Alegre em Bahia, que faz boa temporada.
1: Cruzeiro,
0: né?
1: O próprio Inter.
0: G4. O Inter é um clássico e daqui a pouco... Eu sempre digo que quem joga o clássico em casa, os números mostram, no Beira-Rio o Inter tem mais vitórias, na Arena o Grêmio sobressai, o Inter tem muitas dificuldades sempre que joga na Arena, né? Não tem muitas vitórias, né? Então, em tese, o Grêmio leva um ligeiro favoritismo. Agora, eu hoje vou cravar para vocês, pros dois, e me cobrem. Não tô dizendo que o Inter vai se salvar se ganhar o Grenal, mas se o Grêmio cair, se o Grêmio perder, o Grêmio tá rebaixado.
2: Cléo,
0: não tem, vai, não muda. Não busca mais.
2: A gente vai pegar os últimos 3 jogos do Grêmio. O Grêmio fez 2 pontos em 9, né? Um empate daquele jeito, com o goleiro defendendo tudo contra o Palmeiras. Uma derrota doída pro Botafogo. Um empate ontem que. Cara, time que não vai ganhar em 38 jogos, uma fora. Nós estamos realmente caminhando para cair. É aquilo que tu disseste, Cléo. O Grenal. Se o Grêmio perde o Grenal em casa. E em off tu disse, o Inter até pode jogar pelo empate. Sim, porque o Inter fez 3 ontem, fazendo mais 1 no Granal, 4. É uma conta bem interessante. A rateada foi do Grêmio, o Grêmio se obriga a ir para cima, ter que ganhar o Granal. A gente pode, eventualmente, ganhando o Granal, parar lá em 15º na tabela. A gente passa Inter, Corinthians pode perder pro Palmeiras, o Mirassol pode se complicar
1: que
2: com o
1: é
2: Bahia.
1: E a tendência é perder pro Palmeiras.
2: É, né? Quer dizer, na melhor das hipóteses, nós podemos ser 15º e subir bastante, mas tem que ganhar o Grenal. Agora, se perde pro Inter, o Inter que tem 31 já vai a 34.
1: E já descola do Grêmio, já
2: descola do Grêmio, já e aí daqui a pouco o Corinthians e Mirassol arrumam pontos. Quer dizer, o Grêmio não tá mais só, mas há uma vitória atrás da turma. Já não vem fazendo dever assim,
1: e daí
2: e a tabela complica.
1: E daí sai pra jogar. Vamos supor que o Grêmio perca o Grenal, o Grêmio sai pra jogar com o Flamengo também, não vai conseguir esses 3 pontos, né? Sobre o jogo de ontem, acabei acompanhando mais o Grêmio, né? Porque eram os dois jogos no mesmo horário. O Cleo falou que era o jogo mais ganhável. Assim, e do jeito que o jogo se apresentou pro Grêmio, o Grêmio deveria ter ganho esse jogo, né? Um pênalti, claro, não, acho que não tem dúvidas, aquele pênalti que do Kahneman, né? Da mão do Kahneman. É, eu não consigo entender a arbitragem brasileira.
2: Cara, não tem como, né? Tem VAR,
1: assim, não
2: é um pênalti clássico,
1: né? Bom, enfim, não deu, o Grêmio levou certa vantagem. Aí o Grêmio acha o gol e tem chances para ampliar e não faz.
2: Não, tem dois lances ali que são, se tu perde aqui na várzea,
1: sai na hora.
2: Cara, é inacreditável.
1: Então, assim, o jogo ganhável e do jeito que apresentou o jogo, o Grêmio deveria ter ganho o jogo. Então, a sorte que eu acho que puxou pro Inter, assim, bola na trave, o goleiro fazendo milagre, foi um azar ou a não sorte pro Grêmio que... O Grêmio dando contra-ataque, ganhando o jogo. Aos 43 do segundo tempo, o Grêmio deu o contra-ataque do gol, né? Com o Caio Paulista, que é aquela coisa, tu sabe que ele vai jogar 89 minutos e não vai errar, mas aquele último minuto ele vai errar e vai entregar o gol.
2: Aí surgem,
1: né,
2: algumas críticas ao trabalho do Renato, porque tá na mesmice, né? Ah, bota namorado lá, que a torcida já não quer mais nem ver, porque sabe que não vai fazer gol, que é... E aí no meio ele insiste com algumas situações, então começaram algumas pinceladinhas.
1: Ontem eu não entendi por que entrou o Nardone e não entrou o Krovinovic, por exemplo.
2: Pois é.
1: O Grêmio com espaço para contra-ataque, precisando um passe mais qualificado e não entrou.
2: Segurar a bola, passe qualificado, né? Um time com... enfim, o Renato começou trabalhando em cima dos mesmos problemas que nós tínhamos antes.
1: Parecia o time do Luiz Castro, né?
2: Muito.
1: Claro, é cedo para dizer, né, de uma mudança, enfim, que são 15 dias só, mas parecia...
2: E aí tem o Renato, né, tu vai pro vestiário, olha pro namorado e diz, se tu faz 2-0 ali, nós estamos todo mundo...
1: Tá todo mundo bem.
2: Cara,
0: Mas tipo o Carboneiro contra o Remo, que é uma vez o Beira-Rio, né?
1: Bem parecido, bem parecido.
0: Contra, né, o mesmo Remo.
1: Faz.
0: Tem uma mensagem no ouvinte aqui, gremista... Valdir Edwin Schneider, o Grêmio já está rebaixado de fato. Mesmo assim, iremos no Grenal domingo.
2: Deu um vácuo no ar agora pensando.
1: Eu acho precoce ainda pra gente afirmar se algum dos dois.
2: Fiquei preocupado com o Valdir jogando na toalha. Cedo assim,
1: pois
2: patrão.
1: Ô,
2: Valdir, cedo assim jogando na toalha.
1: Não. Os dois vão escapar, Valdir.
0: Isso se chama vacina.
2: O Valdir é bom nisso.
0: Eu já faço
2: Tu me encheu de esperança agora.
0: O debate esportivo com o Valdir desde 2015. Eu já sei o modus operandi dele muito bem, tá? Já conheço muito bem o jeito de agir do Valdir e do Vini Schneider aqui no debate. O Hernandes está chegando, tempo. O Spon já tem um pouquinho mais de tempo. O Spon já sabe, é assim mesmo, né?
2: Não, e faz bem.
0: Ele gosta, viu, Hernandes? Ele gosta de fazer essa vacina. Eu quero falar do Inter, porque às vezes eu ponho um pé no freio de vocês, às vezes vocês pensam que eu coloco água no chope, que o Grêmio ganha um jogo, vocês veem, aqui agora vai, né? Não é bem assim, eu vou falar a mesma coisa sobre o Inter. Cara, ontem valeu tão somente pelos 3 pontos. O Inter conseguiu fazer um gol muito cedo, né, que era para trazer tranquilidade. Até o Corinthians sentiu um pouco nos 20, 25 minutos ali, o Corinthians não jogou, mas depois foi jogo de um time só, não posso ignorar isso.
2: O próprio clima no estádio, 1-0 logo, trouxe a torcida pro time, né, Cléo?
0: Isso.
1: Pela Gaúcha, o Inter teve uma chance de um 2-0, né?
0: É, o
1: Alejandro, acho, não sei.
0: Não, teve o Vitinho perdendo uma boa chance depois, né? Ele que fez o gol, o Inter teve alguns contra-ataques bons, mas tem algumas coisas, o time mordeu, foi a partida que o time mais roubou bola do adversário, embora eu acho que nunca tenha faltado motivação pro Inter. Mas assim, é constrangedor o nível do time. Tu vê que o time é fraco, cara. Eu tô falando isso depois de uma vitória contra o Corinthians, tá? Que olha a escalação do Corinthians. O Corinthians, no papel, não é um time pra tá brigando lá contra o rebaixamento. Longe disso. Só que tem jogadores ali que tu vê que são dedicados, esforçados, brigadores, mas que não tem condição e qualidade para jogar num time do tamanho do Inter, né? E foi naquela magia do futebol, na mística, na magia do futebol que o Inter ganhou o jogo. Como eu falava com alguns amigos, inclusive vocês, que teve outros jogos do Brasileirão que o Inter merecia melhor sorte e não pontuou, né? Esse jogo mesmo contra o Remo, que o Inter empatou no Beira-Rio, falei, o Inter era para ter goleado aquele jogo, né? E o Inter acabou castigado no fim por perder gols feitos com o Carbonero, né? E ontem foi o inverso, o Inter foi pressionado, acuado pelo Corinthians, o Inter tomou 3 bolas na trave, teve um gol, o Depay perdendo um gol simplesmente inacreditável, estilo, tipo do Valência, aquela de cabeça contra o Fluminense. Mas ontem deu tudo certo. Ontem deu tudo certo. É o que eu falo sempre falava pro Grêmio quando aconteceu. Agora pro Inter é ver se o Inter vai pelo menos usar esse resultado para trazer mais tranquilidade, para jogar com mais naturalidade. Porque ontem tu sentia a bola queimar no pé dos jogadores. O Inter não conseguia trocar 3-4 passes seguidos. Parecia um rachão. Uhum. E tanto que o segundo gol do Inter foi um gol de rachão, vamos dizer assim, uhum, né? De turobar, sim, aquela bola ali na
2: defesa. Acha, Cleo,
0: é um lance que... bem estilo Fernando Diniz, de entregar o time do Fernando Diniz, que gosta de entregar uns gols assim, né?
2: Na situação que o Grêmio e o Inter estão hoje, a bola começa a queimar pela pressão. Porque daí eu vou olhar pra cima, logo acima do Inter, Corinthians, Mirassol, Vasco, Botafogo, Vitória já tá com 36. Quem desses times está jogando menos futebol que Grêmio e Inter? Nenhum. Do meu ponto de vista, nenhum.
1: Nenhum.
2: Por aí passam os nossos problemas. Sim. O que nós precisamos? Nós vamos, para um dos dois ou os dois se salvarem, a mística que aconteceu ontem no Beira-Rio com o Inter,
1: vai ter que
2: ganhar jogos desse
1: hora,
2: jeito e achar 3 pontos, ela vai ter que acontecer. Não só uma vez, mais vezes, porque senão, fatalmente.
1: Se a gente vai analisar,
2: não tem como sair do buraco.
1: O Inter ganhou do Corinthians, né? Mas é o time que está um degrau acima do Inter, né? Também não está apresentando um bom futebol, apesar de ter um elenco melhor, né? Vai pro Grenal agora. Tanto um quanto o outro que ganhar, tu vai olhar o adversário. Não, mas o adversário tá jogando.
2: Sim, são dois rebaixados. São dois que estão lá embaixo.
1: Na zona,
2: abaixo então, nós é Chape e Remo.
1: A nossa diferença é quando pega, que nem o Grêmio pegou o Palmeiras em casa e.
2: Não levou 4-0.
1: Foi um sofrimento, porque a gente goleiro. Vê que a qualidade dos nossos times é muito baixa.
0: E eu tenho uma má notícia pros colorados. Me desculpem, eu sei que era pra ser um programa de alegria, de alívio, de felicidade, com a vitória retumbante sobre o Corinthians. Mas justamente o Inter não joga mais com o Corinthians esse ano. Foram 4 jogos contra o Corinthians esse ano e 3 vitórias pro Inter. No Brasileirão foram 6 pontos em cima do Corinthians. O Inter não vai ter mais Corinthians nesse Brasileiro. Isso me preocupa.
1: Eu ontem, pensando no jogo do Inter, eu achei que era um divisor de águas pro Inter. Tipo assim, perdemos o Inter perde ou até empata, eu acho que era o passo pro rebaixamento, assim, que daí a moral vai lá pra baixo, é um adversário grande que também tá jogando pelos mesmos objetivos, porém a vitória eu acho que dá um ânimo muito grande pro Colorado.
2: Que eu até, pro Grêmio era mais importante o Inter ganhar do Corinthians do que o Corinthians ganhar, porque daí, só que o Grêmio tinha que ter feito a parte dele
1: também,
2: porque se o Inter ganha como ganha do Corinthians, tu deixa os dois ali junto,
1: coloca
2: contigo,
1: o Corinthians no páreo, né?
2: No páreo, e aí se o Grêmio tivesse ganho o jogo estaria com os 32 pontos do Corinthians.
1: Sim.
2: Aí tu tem dois times, porque daqui a pouco nós temos só mais 2-3 times ali, e quem vai cair? Alguém vai ter que cair.
1: O Vasco, o Santos, Vitória, tá todo mundo se desprendendo, né?
2: O pessoal tá descolando, o Corinthians ficou, por esse lado foi boa a vitória do Inter. O Grêmio não tá fazendo a parte dele, o Inter fez. Chega no Grenal e o Grêmio ganha o Grenal, muda tudo.
1: Muda tudo.
2: Mas aquilo que o Cléo tem colocado o dedo, se o Inter vai na arena e ganha do Grêmio... Pode fechar a tampa do caixão.
1: E dependendo como for o jogo, até o empate, né? Porque o anímico do Grêmio vai lá embaixo.
2: O empate
1: também,
2: pro Grêmio é horrível.
1: Porque o Grêmio
2: pro
1: tá
2: Inter
1: com a...
2: ele serve, pro Grêmio não serve.
0: Serve pro Inter.
1: A torcida do Grêmio ainda tá com o pensamento da Copa do Brasil, mas a Copa do Brasil já passou. É outra final domingo agora.
2: Cara,
1: é
2: isso, nós empatamos o Grenal agora. Dos últimos 12, a gente terá feito uma vitória, que são 3 pontos. Menos de uma vitória, porque são 3 pontos, sim, mas sem contar com uma vitória. Quer dizer, pro Grêmio nem pensar em. A derrota já era, o empate é um desastre também. O Grêmio não tem outro caminho a não ser ganhar o Grenal.
1: O Cleo tá falando que a bola queima muito no pé do jogador. E eu sempre digo que destruir é muito mais fácil do que construir jogando bola, né? Então tu sobra oportunidades. O Grêmio ontem teve acho que umas 2 ou 3 chances de contra-ataque. E essa pressão de ter que fazer o gol, eles preferem arriscar, não arriscar o passe mais difícil e jogar uma bola pra fora ou facilitar com uma bola cortada do que tentar um drible, tentar um... isso é muita pressão. Se o Inter não faz o 2-0 ontem, É que nem a situação do Grêmio, era inevitável, o Corinthians ia empatar o jogo, ia terminar 1-1 o jogo. Né?
2: Talvez até virasse o jogo, porque o Corinthians pelo... Mas assim, aquele 2-0 deu um...
1: Não. Tanto pro Inter subiu a moral, quanto o Corinthians... Sim, sim.
0: Deu nem tempo de comemorar o 2-0,
1: já deu cima,
0: o
1: gol
0: do Corinthians. Entendeu?
2: Pois é, não, mas o Inter nem... ia se levasse 1-1...
1: Aqueles gols que o Corinthians errou foi depois do 2-1?
0: O que?
1: Foram antes. Eu não acompanho. Foram antes.
0: Não, depois...
2: 1-0 e bola na
1: porta. Depois do 2-1 não teve mais chance.
0: Depois do 2-1 o Corinthians teve uma chance, uma cabeçada.
2: Só uma chance, né?
0: Eu nem tinha me ajeitado na cadeira lá no Brasil, já deu o gol do Corinthians. O Colorado...
1: Do Inter?
0: Não, o gol do Corinthians.
1: Da comemoração do 2-1.
2: Entregou e foi lá e fez. Falaram que assim, já perdemos 20, pra nós, a gente fazer um, tem que entregar um. Então, mas foi quase isso.
0: Mas só pra falar algumas coisas do jogo do Inter ainda, né? Juninho, um jogador muito fraco na zaga. O Bernabé não pode jogar de lateral esquerdo de forma alguma. Foi uma avenida pro Corinthians atacar por ali, né? Também acho que o Thiago Maia, que era um cara que foi muito criticado, até fez uma partida bem aceitável, mas o Bruno Henrique entrou melhor no jogo justamente no lugar dele. O Alejandro... É aquilo que
1: eu ia te perguntar, como é que foi o centroavante, o homem gol?
0: Cara, não dá, né? O Carboneiro num lance já fez mais salseiro do que o Alejandro todo jogo. O Alejandro é um cara que não incomodou a defesa adversária, que não conseguiu brigar por bola. E o Inter tava jogando contra-ataque, o Alejandro pesa um pouco acima do que deveria pesar, né? Pra não falar... para um atleta de
1: parecia
0: futebol.
1: Parecia o meu Opala quando eu tava vindo lá.
0: Entendeu?
1: Pisava e não sei do
0: O Carboneiro lugar. Sobrou pra cima da defesa do Corinthians, o Carboneiro fez um salseiro, o Carboneiro criou chances de gol pro Inter, contava 2-1, dois contra-ataques que ele só tomou na hora do último lance, na hora de tirar o 10, ele errou, né? Mas levou muita vantagem sobre a zaga do Corinthians, e o Alejandro, olha, vou dizer que ele foi muito esforçado, tá? Mas não tem condições, não tem.
2: Em cima disso, Cléo, acho que a gente chega a uma conclusão que por mais que, treinador novo vai mexer com ânimo, daqui a pouco... Mas não era só treinador, né? Nem dos dois.
1: Não.
2: Nossos elencos são fracos.
1: É o que eu falo. Mágica não tem como os caras fazerem.
2: Tem muito jogador ruim. Poxa vida.
0: Senhores, vou chamar um breakzinho. Notícia da hora. Tá chovendo forte em Salvador do Sul. Depois tem mais debate esportivo.
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1: 1:05.
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3: Notícia do portal G1. A Polícia Civil cumpre mandados de prisão na manhã desta quinta-feira na região metropolitana de Porto Alegre contra 4 pessoas suspeitas de enxertar drogas e armas na casa de um morador de Jaguari, na região central do Rio Grande do Sul. Até a última atualização, 3 pessoas foram presas. Quando os policiais chegaram, encontraram os materiais junto a um vaso de flor. O dono da residência foi preso. No entanto, a polícia suspeitou da situação e começou a investigar o caso. A Polícia Civil descobriu que o homem estava envolvido em uma disputa com a ex-companheira sobre a guarda do filho, um menino de 4 anos. Durante a investigação, os agentes também constataram que a ex-companheira foi responsável por planejar o enxerto de drogas e armas na residência. A mulher, identificada como Maine Bassin, 35 anos, foi presa nesta quinta-feira em Gravataí. A defesa dela foi procurada pela reportagem e informou que ainda está tomando conhecimento sobre a situação.
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3: Uma e onze, voltando com o debate esportivo desta quinta-feira, sexta-feira, força do hábito, porque geralmente é em sexto o debate, né? Tipo, um tempo
1: pra muito sextou, né? Pra comemorar o aniversário de Salvador do Sul.
3: Um feriadão, né? Porque amanhã, 63 anos de emancipação de Salvador do Sul, feriado municipal, né? E na segunda-feira, então, feriado Nossa Senhora Aparecida, padroeira do Brasil.
1: Dia das
3: crianças também, né?
6: Hoje, Cleo, estou de aniversário de ingresso na Brigada Militar, 17 anos de força.
1: 17 anos?
6: 17 anos. Então, maravilha. No longo 8 de outubro de 2009,
1: ingressei. Lembra da preparação, assim, antes de, começou a trabalhar?
6: Não, eu era policial temporário em Montenegro. Em 2006 eu saí do exército, passei na prova de temporário e depois abri o concurso da...
1: Tu fosse do exército, direto pro temporário?
6: Pro temporário, no concurso, e depois a nossa governadora Ieda Rorato Crucius abriu 3.500 vagas de uma vez só, em 2009.
1: E aí tu foste um deles.
6: No concurso, né? Eu botei o pé no estado ali, no,
1: maravilha,
6: naquele momento. Então, um parabéns aí pra turma 2009 da Brigada Militar.
3: Olha só, tem mensagens das nossas ouvintes aqui, da Ilone Kremer. Olha, eu também lembrando um fato marcante da data aí, né? 53 anos que o ex-prefeito Plínio Miller faleceu.
1: Ah, sim.
3: É, 53 anos que faleceu.
1: 10 anos após
3: Que ela estava esperando o Luciano na época, né? A Ilone. Um abraço aí para a Ilone, colorada, tá feliz e aliviada com a vitória do nosso time ontem contra o Corinthians. Também a Vinícius Or, mandando seu boa tarde. Segunda-feira é o nosso dia, dia das crianças. Olha aí. vê se dá um presente legal lá para tua netinha, tá? Lá, ô Vinícius, capricha.
1: Já arrumou o compromisso agora.
3: Deixa eu pegar a tabela do Brasileirão aqui. Nós teremos ainda 4 jogos hoje: Santos contra o Flamengo, Atlético Paranaense contra o Atlético Mineiro, Fluminense contra o Curitiba e o Palmeiras recebendo o Bahia, né? No final de semana tem um tal de Grenal, domingo 5:30 PM na Arena. Também teremos Vasco contra o Remo, São Paulo contra o Vitória, Atlético Mineiro contra o Santos, Fla-Flu, Palmeiras e Corinthians, Bahia contra o Mirassol, Coxa contra o Botafogo, Chapecoense contra o Atlético Paranaense, Red Bull Bragantino contra o Cruzeiro. Deixa eu pegar as apostas aqui. Será que nós teremos surpresas, apostas aqui? O Valdir não apostou ainda, depois para mandar no zap do Loivo. O Loivo atualiza a tabela aqui, Valdir. Não tem surpresa nas apostas do Grenal. Tipo, o Hernandes apostando no Grêmio e eu apostando no Inter, né? Tem unanimidade em Vasco e Remo até agora, todos apostaram no Vasco, todos apostaram no São Paulo contra o Vitória, São Paulo que tá numa crise danada, né? Deixa eu ver se tem Palmeiras, todo mundo cravou Palmeiras contra o Corinthians, que é clássico, todo mundo apostou no Bahia contra o Mirassol, e é por aí, paramos por aí nas unanimidades no palpitão.
6: Se fosse dia dos pais eu tava mais tranquilo, tipo, mas como é dia das crianças, daí já não... Quando...
1: Grenal, dia dos pais, me traz uma lembrança.
3: Mas, sim, boa lembrança. Mas eu também, em 2014 fui no Grenal da volta do Felipão pro Grêmio, depois do 7-1, e era dia dos pais, Inter 2-0.
1: Tu vai pedalar domingo, na hora do Grenal ou não?
3: Não.
1: Dessa vez não?
3: Não.
6: Qual era o Grenal?
3: 5:30 da tarde.
1: Um horário totalmente diferente, né?
3: E depois já tem debate dos candidatos a presidente na Record também, o Loivo me falou, 9 horas da noite, já dá pra emendar tudo.
1: Marcado, né? Lisserf também, né?
3: Pois é, não, vou estar no Lisserf, tem clássico aí, vamos falar no Lisserf, inclusive. Vai ter Suzy e Juventus no campo da Suzy, né? Só isso.
1: Domingo. Então acho que ia cancelar o Grenal. Então.
6: Exatamente.
3: Campeonato, a Lisserf, Sicred, Taça, Arthur Kohlen, nosso saudoso Tonel nos veteranos, terá os seguintes jogos lá em Júlio Castilhos, no campo do Julinho, São José contra o Botafogo e na sequência o Julinho contra o Campestre Baixo. Lá no campo do São Pedro, União Campestre Alto contra a SUS, que vem de derrota por 3-0 na sua estreia na competição. E no jogo de fundo, São Pedro, que por sua vez fez 3-0 na SUS, recebendo o Juventus, jogos da categoria veterana. Será que vai sair? Porque tem muita chuva prevista para amanhã, né, também. Mas é previsão, né? Daqui a pouco não chove tudo isso também. Vai saber.
6: Já choveu menos e foi cancelado, veterano, já choveu mais.
7: Esse veterano, jogo, nós, né, tivemos duas rodadas?
6: A primeira só.
7: Só foi uma.
6: Foi cancelado duas. É.
7: Uma e uma para cá.
6: Uma para
7: os titulares pro titular, também, exatamente, né?
3: Categorias, sim, aspirantes e titulares. Lá no campo do Botafogo, o Botafogo receberá o São Pedro. Baita confronto também, né?
6: Bom jogo, bom jogo.
3: Lá em Campestre Baixo, Campestre contra o São José. Jogo muito importante para as duas equipes, obviamente, né? E aqui, como já falamos, SUS contra o Juventus. SUS contra o Juventus, Botafogo contra o São Pedro, Campestre Baixo contra o São José, o que indica que o Julinho vai folgar nesta rodada, né? Campeonato da Lizerf começando, o pessoal já está preocupado que vai terminar em março, viu, Hernandes?
6: Não é pra a, minha, tanto, né? A minha preocupação como jogador, Cléo, do veterano aqui da SUS, é as férias, né? É. Praia. E não é nem pela folga, sim, é pelos quilinhos a mais, né? Que a gente sempre volta da...
7: É, mas
6: fica
7: ele...
6: ruim de carregar depois o atrás da corrida.
7: Infelizmente, a gente está em outubro e como nós temos aí previsto outubro e novembro chuvosos, teremos alguns cancelamentos.
6: Europeu, né? Temporada 26, 27.
7: É aquela situação bem complicada de administrar, porque daqui a pouco, pá, tu tem jogo em casa e teu campo é castigado, tu tá com o campo comprometido para todo o campeonato, né? E tu ficar cancelando toda hora também, até para te organizar, pá, tu tem que pensar em abastecer bar, bebida, contatar jogadores, organizar tudo, e aí chega no domingo de manhã e cancela. É pena pro campeonato, mas
6: jogador de fora, que tem muitos que vêm de longe, né?
7: É,
6: muito, teve tem sair cedo,
3: alguns,
6: né,
3: domingos, foi no dia 20 de setembro, né? Que deu aquele solaço de tarde, mas de manhã deu umas pancadas de chuva e dificulta para pintar o campo, por exemplo, né? E claro, daqui
7: o
3: a
7: problema pouco, é todo quando já vem de sexta, sábado, campo encharcado.
3: O
7: né?
3: pessoal achou, mas aquele solaço, olha aí, não tá tendo campeonato. Mas eu me coloco também no lugar de quem tinha que tomar a decisão, porque eu mesmo, eu tava curioso, fui monitorando previsões. Eu costumo olhar quatro canais, três davam chuva durante a tarde, sim, do domingo, entendeu?
6: E até para preparar o campo de cortar grama na sexta, então, tá chovendo na sexta-feira, por mais que domingo tem sol, tu não consegue deixar tudo organizado.
3: Às vezes o pessoal até faz piada, vira chacota, mas não é...
7: Mas
3: não
7: pra
3: é
7: quem decide, é complicado.
3: Aí tem que organizar, tem jogador que vem de fora também, os caras às vezes moram bem longe, entende? Tu tem que... É difícil, cara, não é de barbada.
7: Não tem como esperar até 11 da manhã e agora vamos jogar de tarde, aí, cara...
6: Ô, Cléo, eu tava comentando com vocês antes aqui do... Fiz um convite para vocês que estão acompanhando o futsal, nosso citadino aqui. Ontem, pelo serviço ali, eu acabei indo ali no ginásio, jogou...
3: Ah, teve serviço lá ou só...
6: Não, foi tudo tranquilo, né? O pessoal de Salvador é...
3: Tudo em QAP lá.
6: Tudo certo,
7: Temos 98%, tudo gente boa.
6: Tava marchando o Flamengo.

0: Não sei se eu já contei essa história alguma vez aqui, talvez o Chipone vá lembrar. Foi feita uma reforma na quadra da SUS lá no início dos anos 2000. Tá? Acho que era o... Não sei se era o Sérgio Espeixe, saudoso, que era o presidente da SUS na época, quem era, né? Mas eu acho que era ele. Aí fizeram um torneio, né? E a gente tinha horário na SUS e a gente, vamos escrever um time. A gurizada jogava segunda-feira de noite ali, de bobeira, né? E aí o torneio tomou corpo, vieram times fortes, Manchester, na época era forte, participou, e veio o Búfalo de Barão, que era multicampeão lá em Barão, e que é o Búfalo contra nós, e todo mundo achou, vamos tomar-lhe uma tunda.
1: Olhada.
0: Ganhamos de 6-5 deles, Hernandes.
1: É jogar. Só falta o Clélio começar que ele fez gol naquele
0: jogo. Dois, tipo,
2: piorou.
0: Tu lembras do Marcelo? O Marcelo Laude, que era aquele.
2: Sim.
0: Ele jogou naquele time, o Chiquinho Gaspinho Maior, o Marcelo Laude deu duas, eu fiz duas. Não, nunca mais vou te xingar jogando futebol, diz ele. Nunca mais eu te xingo.
1: Tem aniversário, cara, tem aniversário pra todo mundo.
0: Ontem no jogo do Inter, o Vitor Hartmann da RV foi comigo, né? Ele lembrou que dos dois gols que eu fiz certa vez contra o Neão Campestre Alto. Era o meu aniversário, justamente, daquele dia.
1: Não, a gente tem várias histórias dos gols no dia do aniversário.
2: Fica jogando a tendência de fazer um gol.
0: Bandeirinha veio pedir pra mim, mas é verdade que tu tá de aniversário hoje? Sim, é verdade. Não, o pessoal tava comentando ali no banco.
2: Nós jogamos terça ali contra o time do... Eu tô jogando pro time do João, né? O veterano aqui, o craques da bola. Jogamos contra o time do Dudu, pouca bola. Aí tava 3-0 uma certa hora do jogo pra eles, né? Deu 5-2 pro pouca bola. E eu fiz um gol. Aí todo mundo, perderam o jogo. Mas viu o gol que eu fiz?
1: Isso aí, né? O meu peixe é o...
2: Isso aí, o importante do futebol é o gol, balançar.
0: Gente, eu não sei se eu podia falar, tá? Mas eu tenho uma notícia muito feliz hoje do final da manhã. Nosso amigo Jonas Stalda é papai agora.
1: Maravilha. Legal, Jonas e a dona Aline.
0: Areni, a vovó, tá festejando, celebrando a chegada da Antônia. O Jonas, eu tinha mandado.
1: Antônia.
0: Não sei se agora, senão ele vai. Márcio vai me puxar a orelha que não era pra ter contado ainda, mas
1: não,
0: agora
1: já contei. Não, agora já contou.
0: Parabéns a Areni, toda a família Ritter, família Stalda. Né? Olha,
1: vovô Valdemar, mais uma netinha.
2: Um abraço pro Jonas, pra Aline agora.
0: Vai ser colorado ou gremista? Porque a Aline é coloradaço e o Jonas é gremistaço, né? E agora?
2: Gremista, né?
1: Gremista.
2: Filha vai.
0: Pior que geralmente a filha costuma puxar o time do pai.
1: Pai,
0: né?
1: Tem uma tendência. Tem essa tendência.
0: Mas ali eu conto com o Coringa, que é a avó Reni.
1: Mas tem do outro lado o vô e a avó também, né, Cléo?
2: O Jonas me enganou umas duas vezes, porque ele...
0: O Valdemar é nosso.
1: Pois é, não, por isso o Valdemar é colorado.
0: Ele
2: colocou uma foto...
0: E os tios são colorados.
1: Os tios, o Thiago é colorado. O Jonas tá meio ilhado ali.
2: Ficou ruim
1: com o Jonas.
2: Ele colocou foto do...
0: Ou melhor, a Tônia não vai querer deixar ele sozinho.
1: Ele vai ter que escolher bem os padrinhos.
0: Não, mas talvez ela não vai querer deixar ele sozinho na família.
1: Eu tenho uma história bacana dessa que eu já contei uma vez, mas vale a pena repetir. Do nosso amigo Ivanir Ritter, né? Os filhos dele, a Giovana e o Ramon, né? Hoje adultos, enfim. E aí a Giovana, desde pequena, gremista, com o Ivanir, a tia, a Mola e tudo, gremista. E o Ramon naquela. Grêmio, Inter, a mãe colorada, tios, padrinho colorado, presente do Inter, presente do Grêmio. E sempre naquela dúvida, gremista colorado. E a gente forçando, Grêmio. E eu lembro de ter levado o Ivanir, o Ramon e a Giovana para um jogo lá no Olímpico ainda. Não, já foi na Arena, Grêmio e São Paulo. Ganhamos o jogo, estamos saindo. Ramon, decidido agora, né? A partir de hoje tu é gremista. E ele me deixou sem chão. E aí entra essa história de menino, mãe, menina, pai. Daí ele olhou pra mim e disse: bah, é que a mana já é do Grêmio, já tá com o pai. Se eu for do Grêmio também, a mãe vai ficar sozinha. Eu vou ser do Inter. Ele decidiu isso dentro da arena. Não, nunca mais cobrei, hoje ele é colorado. E aí tem aquela história de... Eu sei pelo meu menino, o Arthur, né? Que eu muito ligado com o Lorenzo, colorado, pá. E Lorenzo um dia foi fazer uma festinha de criança. 6, 7 anos, não sei que idade eles tinham, talvez um pouco menos até. E aí o Arthur chegou da escola e disse: pai, vai ter festinha de aniversário do Lorenzo, mas só vai quem é do Inter. Vou ter que ser do Inter esse final de semana. Daí eu sentei com meu filho e expliquei: cara, qual é a graça de todo mundo ser do Inter? E aí tem dedo, tu sabe quem planta isso, né?
2: Sim.
1: É o pai plantar, mexendo com os filhos. E aí eu disse: cara, qual é a graça de todos os meninos lá serem do Inter? Se se ganha não tem graça de brincar com o outro. Se perde, tem que ser metade do Grêmio, metade gremista, metade colorado, para ter graça.
2: Não, tem
1: e que... o meu filho se convenceu disso, chegou no outro dia na escola e falou pro Lourenço:

0: Ah, eu vou, mas assim, eu sou do Grêmio.
1: Vou de Grêmio.
0: Senão, né? Nós não temos assunto. É. Na idade deles, né? E pronto, isso colou. Mas o pai do Lourenço tentou intimidar
1: forçar,
0: tentou forçar a amizade.
2: Senhores, a gente vai chegando ao final do debate esportivo desta quinta-feira, excepcionalmente. Amanhã, feriado municipal, Salvador do Sul completando 63 anos de sua emancipação política obtida de Montenegro, né? E nosso carinho, nosso abraço. O nosso reconhecimento a todos que já trabalharam muito por essa terra e por todos que ainda trabalham e tentam fazer Salvador do Sul ser uma cidade mais próspera, mais feliz, mais pungente, né? Cada um à sua maneira tenta isso, e que bom que todo mundo pense no bem, ou busque o bem, algo melhor para nossa comunidade de Salvador do Sul. O debate esportivo terá sua próxima edição excepcionalmente também na terça-feira, em virtude do feriado nacional da segunda-feira. Antes disso, bem antes, eu ainda hoje, 6 horas da tarde, cá estarei com o Paradão, viu? Vou dar uma escutada lá.
3: O rádio está sempre ligado na loja. Eu fiquei pensando agora, resultado do Grenal domingo, aí não precisa vir em segunda.
1: É coisa boa, né?
3: Você já deu para um dos lados.
1: Tu vai ir no Grenal?
3: Não.
1: Cléo também não?
3: Eu tenho ido pouco a jogo, mas é... Pior que nós jogamos só por um resultado.
2: Deveria ir.
3: Nós temos que ganhar. O Inter se empatar.
2: Fui sim. Tá legal. Cinco Grenais na Arena, os 5 empataram. O empate é nosso. No mas enfim.
3: Então não vai. Não vai, fica em casa. Vai ver o jogo da Susco com o Juventus.
1: Ele gosta de zicar os times, ele botou que o Inter ia ganhar, então.
3: Não, ele.
2: Na sequência, agora teremos a Liliane Hermes com o seu show da tarde. O Bailão tá mais uma vez apresentado por João Carlos Moira a partir das 4:30 e 6 horas. Aqui estaremos então. Até lá!
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9: Incomparável. 1 hora e 30 minutos.

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0: E vamos para os embalos de hoje, quinta-feira. Muito boa tarde.
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0: Uma ótima tarde no ar, o show da tarde até as 4h30, hoje, 8 de outubro de 2026.
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0: Até véspera de feriado municipal, tivemos debate esportivo hoje. Estamos em 16 graus neste momento, com chuva em Salvador do Sul.
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0: Muito obrigada pela tua audiência, juntos com as farmácias associadas, aqui você tem amigos. 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
0: 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Muito boa tarde. No seu trabalho, bom trabalho. Obrigada pela sintonia. Na sua casa, chimarrão, os afazeres domésticos e tudo mais. Obrigadão, hein? Vamos lá, seguimos na nossa programação musical. A próxima é com Léo Magalhães e Amado Batista. Cuida de mim. Boa tarde.

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1: 2 horas, 1 minuto.
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1: Eu acho que já tá na hora, né? Vamos? Posso por aqui, já, já vai? É, bora.

0: você vai
1: ficar. Ah, é com Luan Santana. Maravilha, são 2:09, 2:09 da tarde. Henrique e Juliano, curtimos 3 horas de motel. Na sequência, preparei 2 músicas bem legais do Traia Véia. Uma se chama Casa da Vó e a outra se chama Fogão de Lenha. Aliás, quem está aí ao lado do fogão a lenha? Quem colocou o fogão para funcionar hoje neste tempinho chuvoso? 17 graus em Salvador do Sul, tempo chuvoso para a nossa região. 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Traia Véia, são 2:10. Muito boa tarde.

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0: e Frederico na nossa programação, com participação especial de Hugo e Guilherme. Saudade sem educação. São 2h20, vamos lá, vamos ao nosso giro de notícias, as principais notícias em destaque.
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0: Vamos às principais notícias em destaque para hoje, quinta-feira. Chuvas já afetaram mais de 10 mil pessoas em 13 municípios do Rio Grande do Sul. A Defesa Civil contabiliza 28 desabrigados e 62 desalojados. Ao todo, duas casas destruídas, 49 destelhadas e 24 alagadas. A chuva até o meio-dia superou todo o esperado para esta quinta em Porto Alegre. Rios seguem acima da cota de inundação em meio a novo episódio de chuva no Rio Grande do Sul. Madrugada de temporal deixa mais de 2 mil pontos sem energia em Santa Maria. Temporal com ventos fortes provoca destelhamento de 50 residências no município de Bagé. O caso de gripe aviária de Selba é considerado encerrado. É isso mesmo, o caso de gripe aviária de Selba é considerado encerrado. O Departamento de Vigilância e Defesa Sanitária Animal deu como encerrado o caso do foco de gripe aviária em aves de subsistência de uma propriedade no município de Selba. A comprovação da doença tinha sido confirmada pelo Laboratório Federal de Defesa Agropecuária de Campinas na segunda-feira, dia 5. Giro de notícias no Show da Tarde, juntos com Mega Goglio.
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0: Show de bola! Show mesmo é ter a companhia de vocês e a participação de vocês. Muito boa tarde, minha amiga. Tudo certo aí? Reni Lorenz na nossa companhia. Beijo, Reni. José Maurício Kuhn, estão fazendo o que com essa chuva? Devem estar no chimarrão, né? Um abraço ao Maurício Kuhn e sua esposa Bernadette. Grande abraço para vocês. Neuza Klein, tudo bem, Lili? Boa tarde com essa chuva. Eu quero a música chamada As Sete Chaves com Vinícius e Matheus. Para todos que escutam o seu programa, uma ótima quinta, um bom feriado amanhã. Obrigada, Neuza. Um grande abraço. Vamos procurar e trazer a sua música aqui na nossa programação. Aliás, falando em amanhã feriado, amanhã então se liguem, não deixem de acompanhar e participar por aqui do Show da Tarde. Amanhã aniversário do município de Salvador do Sul e iremos sortear uma torta. Aham, vai ser bem bacana, então já te programa para acompanhar e participar amanhã à tarde do Show da Tarde, uma torta cortesia da Ouro do Sul. Muito obrigada a toda a equipe, ao Ricardo e a sua equipe da Ouro do Sul, que gentilmente nos cedeu uma torta para ser sorteada amanhã, e eu sei que vai ter sorteio também nos demais programas no aniversário de Salvador do Sul. 2h24, tá chegando aí o Wesley Safadão com o Rei Vaqueiro.
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7: Muito bem, a gente segue por aqui, deste lado com o Show da Tarde nas Ondas Amigas da Nova Salvador. Do outro lado, você que nos acompanha, que tem aquela amizade com a gente, na audiência. E é bom demais, né? Vamos lá, vamos a mais algumas notícias em destaque para hoje. Homem é preso por ameaça à ex-companheira após alerta da central de monitoramento. Na madrugada desta quinta, dia 8, a Brigada Militar prendeu um homem por ameaça no âmbito da violência doméstica em Salvador do Sul. A vítima possuía medida protetiva de urgência contra o suspeito, que era submetido a monitoração eletrônica para auxiliar nos cumprimentos das determinações judiciais. Durante o acompanhamento, a central de monitoramento identificou que o equipamento utilizado pelo suspeito havia ficado sem bateria e comunicou a situação ao Centro de Operações da Brigada Militar, que imediatamente despachou uma guarnição da Brigada para a averiguação. No local, os policiais fizeram contato com a vítima, que informou ter recebido, por meio de aplicativo de mensagem, áudios contendo graves ameaças proferidas pelo ex-companheiro. Aconteceu nessa madrugada em Salvador do Sul. Seguimos com mais informações. Bom Princípio, celular furtado de idosa é recuperado pela polícia. A Polícia Civil, por meio da Delegacia de Polícia de Bom Princípio, com apoio das delegacias de Salvador do Sul e Barão, recuperou ontem um aparelho celular furtado no município. A vítima, uma idosa que residia sozinha e utilizava o aparelho há cerca de 10 anos, sendo o celular especialmente importante em razão de suas comorbidades e da necessidade de manter contato em situações de emergência. Inclusive, ela estava muito preocupada porque no celular estão armazenados seus dados médicos e outras informações importantes. Após diligências realizadas pelas equipes, policiais permitiram identificar o suspeito e colocar e localizar o aparelho, que foi recuperado e restituído à vítima. Conforme apurado, o suspeito é morador de outro município e, após o fato, deixou a cidade, não tendo sido localizado até o momento. Seguimos logo mais com mais informações. Giro de notícias. Neuza. Neuza solicitou e a gente traz Vinícius e Matheus com As Sete Chaves.
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7: E quem tá aí na audiência e pode participar? Faz como a Neuza. Pede a tua música preferida na programação.

0: Alexandre Pires!
1: Luiz Cláudio e Juliano, meu povo! Luiz Cláudio e Juliano! Que dupla!

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6: Olha só aí a hora da coincidência. Dizem quando a hora bate assim como agora, 3:03, um anjo passando pra dizer algo a você, hein? Por ela, que será? Muito bem, vamos a alguns avisos importantes. Amanhã, feriado municipal, né? Aniversário do município de Salvador do Sul. E segunda-feira, então, 12 de outubro, Dia das Crianças. 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
6: 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Também atenção para os horários da empresa Bento. 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E para Bento Gonçalves, 5h40, tá? 15h40 para Montenegro e 17h40 para Bento Gonçalves. Feriado, segunda-feira, dia 12 de outubro, a empresa Bento comunica os seus horários. 15h40 para Montenegro, 16h a Porto Alegre e 17h40 para Bento.
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6: Beleza, vamos seguindo? Vamos lá, tem mais música na programação. Por aqui a música não para. Eli Neumann está com a gente. A Eli dizendo: Lili, tudo bem? Estou no Chima. Com essa chuva, no chimarrão, diz a Eli Neumann. Que legal, é bom, né? Ah, essa chuvinha tranquila e um bom chimarrão. E ouvindo a rádio, aí fica bom demais. Um beijo, curte bastante, Eli Neumann. Um beijão, boa tarde. Quem mais está na audiência? Manda teu oi, diz o que está fazendo, vamos compartilhando. Então, na sequência, você confere Mano Walter com Paula Fernandes. Chorona. Lembre-se que daqui a pouquinho tem desfile de bandas do Sul.
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0: O outubro é rosa e o novembro é azul.
1: Para a cura do câncer ser uma verdade.
0: De mulher para mulher, faça o autoexame, procure fazer os exames, não veja, aliás, a gente não veja a situação alheia com tantas mulheres que estão passando por este momento tão difícil como se isso fosse algo longe de você. Não, precisamos nos cuidar, né? É uma realidade e o autoexame e a prevenção são essenciais. Neste outubro rosa, não tem desculpa, né? O sistema de saúde, sistema único de saúde está aí atento, né? Te informando sobre as datas, te dando a oportunidade de fazer o seu preventivo. Outubro rosa é uma campanha mundial de conscientização sobre o câncer de mama. É possível prevenir. É possível minimizar seus efeitos fazendo o autoexame e também os exames anuais num posto de saúde mais próximo de você. Outubro Rosa, todas as mulheres juntas, se cuidando, né? Muito bem, 3h23, tem mais música por aqui. Chegando na sequência, Guilherme Benuto mais Luan Santana com o quarto 67.
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1: 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Olha só, vai nosso abraço para o Silvério em Pareci Novo. Tá chovendo aí? Aqui tá chovendo. Aqui deu uma paradinha agora, viu? Ele dizendo aqui, já choveu bastante, né, Silvério? Um grande abraço para vocês no Pareci Novo. Andréa também, seu pai Lucindo e toda a sua família e amigos em Salvador do Sul. O pedido para o nosso desfile de bandas do Sul é a música Duas Vidas e Um Só Coração com Calmon. Na sequência, Silvério, a última do nosso bloquinho e logo mais ao recadinho dos nossos apoiadores culturais, a gente vem com desfile de bandas. Traz o teu pedido musical. Qual banda você quer ouvir e qual música? Vai tocar no Show da Tarde. Mas agora tem Jonas Esticado com Chegou um Áudio. Um abraço às meninas da Papelucho, Dia das Crianças, o melhor presente é na Papelucho. Já

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1: Muito bem, quando são 3:37, vamos a mais algumas notícias em destaque.

0: Tá aí a CP, 131 anos, é Correio do Povo, 131 anos. O povo celebra mais um aniversário como referência de jornalismo com credibilidade. Melhora nos índices de acidentes nas estradas depende de comportamento e infraestrutura. Lei regulamenta o exercício da psicopedagogia no país. Executivo votou exigência de formação específica e a decisão final será do Congresso. MEC destina 6,4 milhões a IFES no Rio Grande do Sul, que são os recursos que atenderão danos por impactos climáticos. Auxiliar técnico do Grêmio é preso por descumprir medida protetiva. Alexandre Mendes foi detido no início da tarde desta quinta-feira em Porto Alegre. O auxiliar técnico do Grêmio é preso no início da tarde por descumprir medida protetiva. PT desencadeia ofensiva para virar votos para Lula no Rio Grande do Sul. O movimento terá início efetivo a partir desta sexta-feira. Trump descarta ataques ao Irã e fala em conversas produtivas. Alta nos preços dos combustíveis tem sido impulsionada pelas tensões persistentes no Estreito de Hormuz. Exclusão de mulheres em algumas universidades gera críticas ao regime islamista na Síria. Organizadores da COP31 prometem programa de ação ambicioso. Cúpula do Clima quer esforços concentrados em medidas vinculadas para conter o aquecimento global. Garotinho diz que crime e corrupção venceram após decisão do TSE, que anulou seus votos no Rio Grande do Sul. Giro de notícias por aqui, juntos com Mega Goglio. E agora a gente vem com o nosso desfile de bandas do Sul. As bandas do Sul também têm espaço por aqui no Show da Tarde.
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0: Vamos iniciando com a banda Cavalinho de novo outra vez, depois o pedido do nosso amigo Silvério com Calmon, Duas Vidas em um Só Coração.

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0: 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Seguimos por aqui, faltam 3 minutinhos para as 4 horas. Temos mais recadinhos na nossa programação. 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
0: Belezinha, vamos abrir o baú e trazer as antiguinhas.
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0: Direto do túnel do tempo.
2: Direto do túnel do tempo.
0: Juntos, trazendo as antiguinhas, e hoje a gente inicia com New Kids on the Block. Step by step.
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0: Recordar é viver. 4 e 1, boa

0: Kids. New Kids on the Block. Step by Step, de 1990. Aí já é da minha época, né? Já eu dancei muito, né, Loivo? Loivo gostou do New Kids on the Block. Essa próxima aqui tu vai lembrar muito. Aham, a gente vai trazendo por aqui. Ah, não é essa daqui. Calma que eu perdi. É essa daqui. Vamos lá, trazendo as antiguinhas no Show da Tarde, nosso arquivo internacional. Depois a gente traz algumas nacionais e claro que a sugestão de vocês é sempre importante. Contribua, traz a tua antiguinha na programação.
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0: De 1992, são três irmãos. Trio norte-americano de pop rock formado por Isaac Hampson, Taylor Hampson e também o Jack. A banda foi formada oficialmente em 1992, na cidade de Tulsa, Oklahoma, Estados Unidos. O estouro mundial veio um pouco depois, em 1997. A música mais famosa deles se chama Bop, mas sim se fala Bop. Com a pronúncia da palavra soa como um som rápido, né? De Bop. É muito comum as pessoas lembrarem do nome dessa banda que agitou aí o hit, alcançou o primeiro lugar nas paradas em 27 países e se tornou um dos maiores hinos da música pop dos anos 90. Recordar é viver no show da tarde. Recadinho dos nossos apoiadores culturais na sequência, eu já volto.
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1: Vai começar a festa, pessoal. Vamos cantar pro aniversariante. Feliz aniversário!
2: Feliz aniversário pra você. Parabéns, muitas e muitas felicidades nesta data tão querida, hoje, dia 8 de outubro. É o que desejo as farmácias associadas, os melhores preços sempre, Barão, São Pedro e Salvador do Sul, associadas aqui, você tem amigos. São nossos amigos do Face da Rádio Nova Salvador. Parabéns para Ivone Patzlaff. Felicidades, Gleci Fink. Parabéns, Regis Schmidt. Parabéns, felicidades para Marlene Bauermann Staudt. Aliás, a Marlene ficou vovó hoje, nasceu no teu dia, Marlene. Mas que maravilha, um beijo para Marlene Staudt. Nasceu a netinha Antônia, né? Parabéns a todos vocês, vovôs, vovós. Parabéns, Edina Klein. Não. Felicidades, Gustavo Schulz.
3: Pois tudo isso é brincadeira.
2: Muitas felicidades para Yara Colin Kirsten.
3: Felicidade.
2: Parabéns para Ademir Prass. Felicidades para Joyce Specht. E eu quero hoje incluir meu amigo Egon Kunstler, pois ontem a gente terminou o programa um pouco antes, não toquei o parabéns para ele. Egon, tô tocando parabéns hoje e considere para ti também esta homenagem.

0: Egon Kunstler mandou sua mensagem agradecendo todas as homenagens feitas no dia de ontem, especialmente a amiga Venícia Hort, que fez homenagem para ele, a nossa homenagem ele ouviu também. Parabéns, muitas felicidades, viu, Egon? E no nosso baú, Egon, já para segunda-feira, Dia das Crianças, a solicitação no nosso baú do meu amigo Egon Kunstler é: Deus abençoe as crianças.
1: Queremos festa, pode preparar. Hoje é o
0: 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Então vamos lá, apertem os cintos, porque afinal de contas, recordar é viver.
2: Arquivo Nacional.
3: Nacional.
2: Nacional. Nacional.

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6: E vamos lá, 4h24. Estamos em 21 graus em Salvador do Sul, mínima de hoje, quinta-feira, 18 graus, máxima 22 graus, chuva em 40%, umidade relativa do ar em 85% acumulado, volume de chuva hoje 4,5 milímetros. A chuva deve continuar por cerca de mais, ainda mais umas 2 horas. Chuva leve. A previsão para amanhã, sexta-feira, amanhã é chuva em 60% do território salvadorense, mínima de 16 graus, máxima de 22 graus. Chuva leve para sexta-feira, volume esperado para o dia de 4,9 milímetros, ventos a 6 quilômetros por hora e umidade relativa do ar para amanhã, feriado municipal, ficando em 88%. 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Seguimos na nossa programação com mais música. Venícia Orr dizendo parabéns para Reni Ritter e para Marlene pelo nascimento da Antônia, verdade. E nasceu hoje mesmo, não tenho detalhes, mas hoje é aniversário da Marlene. Que maravilha, hein? Que bênção. Um beijo para vocês. O INMET emite um aviso de grande perigo para tempestades em 529 cidades do sul. O Instituto Nacional de Meteorologia, o INMET, emitiu um aviso vermelho de grande perigo para tempestades em 529 municípios do Rio Grande do Sul, Santa Catarina e Paraná. O aviso começa às 0 hora e 1 minuto da próxima sexta-feira e permanece válido até o fim desse mesmo dia. Segundo o Instituto, as áreas atingidas podem registrar chuva superior a 60 milímetros em uma hora ou acima de 100 milímetros ao longo do dia, além de ventos com mais de 100 quilômetros por hora e queda de granizo. O aviso vermelho é o grau mais alto na escala do INMET. O amarelo é perigo potencial, laranja é só perigo, né? E vermelho é grande perigo. Então, no Rio Grande do Sul, o aviso alcança áreas das regiões noroeste. Já em Santa Catarina e Paraná, estão incluídas principalmente áreas do oeste do estado. Muito bem, a gente vai ficando por aqui com o Show da Tarde. Um beijo, obrigada pela tua companhia. Lembrando que estaremos juntos amanhã com a Ouro do Sul, Supermercado Ouro do Sul. Amanhã, feriado nacional.

a gente vai estar por aqui no Show da Tarde sorteando uma linda, bonita, bem, né, decorada, mas gostosa torta da Ouro do Sul amanhã à tarde no Show da Tarde, em homenagem aos 63 anos do município de Salvador do Sul. Portanto, não perca o programa de amanhã. Beijos, até amanhã. Tchau, tchau. Última com a Anitta. Vocês lembram da música Show das Poderosas? Então, na sequência, vem João Carlos Moiden com o Bailanta. Até amanhã. Tchau, tchau.

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Em Salvador do Sul, 16:33, 16:30, está iniciando o programa Bailanta, na véspera do super feriado em Salvador do Sul. Amanhã é feriado, segunda também é feriado, então quem pode viajar, que aproveite viagem, né? Que viagem, né? Mas quem pode e deve ficar ouvindo a Nova Salvador em Salvador do Sul ou pelo aplicativo, onde quer que esteja. João Carlos Mori mais uma vez aqui para substituir nossa colega Tita, que está na reta final das suas férias. Enquanto isso, vou ficando com você por aí. Estou liberando para você o WhatsApp da rádio 998959401. 998959401. Vamos juntos, eu e você, até as 16 horas, quando o Cléo chega. Hoje em alta astral, né? Com o Paradão da Nova Salvador. 16:34.

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1: A galera gosta e nós também. Lembrando que amanhã Salvador Sul completa 63 anos de emancipação política e administrativa. E claro, o Fíbio já anunciou amanhã, hoje de manhã, que amanhã ele vai estar aqui, o Loivo vai estar aqui. Amanhã de tarde é certo que a Lili vai estar aqui, eu é certo que vou estar aqui no Bailanta, né? Depois o Cléo anuncia se ele vai estar ou não, né? E qualquer caso, caso Cléo precise do meu apoio, sabe que pode contar. Mas se quiser deixar o piloto automático amanhã, é facultativo trabalhar na rádio ou não, né? 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Chegando agora pra você, Pelcaeiro e Silvano, Salvador do Sul é meu lugar, ó.

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4: Muito bem, Salvador do Sul, são 16h49, 16h49. Lembrando que este é o Bailanta da Nova Salvador FM. São músicas de todos os estilos que você ouve no Bailanta aqui, inclusive, né? Música sertaneja, onde as músicas do Rio Grande não tiveram a mesma divulgação, as músicas gaúchas que as sertanejas, por isso que as sertanejas, né, tem um valor dos artistas muito maior do que os artistas gaúchos. Então vamos fazer uma mistura agora de música sertaneja com música gaúcha.

Vamos lá, o WhatsApp da rádio é 998-95-9401. Sempre lembrando que amanhã Salvador Sul completa 63 anos de emancipação política e administrativa, tá? É feriado aqui em Salvador Sul amanhã. Que bom, né? Que possamos comemorar com alegria os 63 anos, né? Já vou adiantando que sábado de manhã, por volta das 7:30, o prefeito de Salvador Sul, Aércio Morales César, vai estar aqui para contar a história dos 63 anos de Salvador Sul, né? O que já veio, o que já melhorou e que pode vir ainda pela frente, né? Com certeza ele tem muitas notícias boas. José Silvério Reiner, boa tarde, Colorado. Boa tarde, Colorado. Saudações, amigos. Saudações pra você também. Moreninha linda, tá chegando pra você. É agora. Se você é Colorado, eu toco na hora, ó.

0: 5:01.
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5: Em Salvador Sul, 17:04, 17:04. Boa tarde para você, obrigado pela sintonia na Nova Salvador FM 87.5 do seu dial. O nosso WhatsApp para você participar do programa é 998959401. 998959401, tá bom? Amanhã é facultativo, como a gente já frisou muitas vezes aqui na rádio. Facultativo trabalhar, trabalha quem quer, não, ninguém é obrigado a trabalhar, mas amanhã de manhã o Fibo vai estar aqui no Acordei, o Lois vai estar aqui com a Caravana da Alegria, a Lili vai estar no show da tarde, inclusive a Lili vai sortear uma torta de aniversário de Salvador Sul amanhã, oferta da Ouro do Sul, né? E eu estarei com o Bailanta também amanhã a partir das 16:30. Então se ligue na Nova Salvador, porque nós somos apaixonados por você.

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1: Muito bem. É, certamente fazia algum tempo que você não ouvia essa música do saudoso João Paulo, e hoje canta solo o Daniel, né? Era a dupla João Paulo e Daniel. João Paulo, que morreu num acidente de carro, né? Há muitos anos atrás, né? Há muitos anos atrás. Recentemente nós perdemos Rick também, né? Vamos fazer o que? Faz parte. Mas faz parte também do programa Bailanta, Os Atuais, Rio Azul.

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Vamos lá, em Salvador do Sul, 17:06, estamos dentro da semana do município de Salvador do Sul. Conexões com nossa gente. Nesta quinta-feira, dia 8, a SINCSUL recebeu o evento Conexões com nossa gente, um espaço de diálogo, troca de experiência e apresentação de iniciativas voltada a empresários, empreendedores e produtores do município. O prefeito municipal Aécio Morales, o vice-prefeito Henrique Quires e os secretários municipais apresentaram as ações desenvolvidas pela prefeitura. A programação ainda contou com a palestra Reforma Tributária na Prática, com a Essencial Assessoria. Na ocasião, também foi lançado oficialmente o roteiro turístico Caminhos do Capesberg. Através dele, moradores e turistas podem conhecer o município por uma nova perspectiva. Tá bom? Nosso WhatsApp é 998959401. Falei 998959401. Chegando aí, isso eu sou, escravo do amor.

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1: Vamos lá, o povo gosta de ouvir, e gosta de ouvir a Nova Salvador, né? A música alemã também é destaque aqui na Nova Salvador FM. Vem aí o coral misto Santa Cecília de Peritiba, Santa Catarina. Um alô para dona Eli Neumann, lá no Campestre Alto, mandou mensagem que está escutando a rádio. Obrigado pela companhia.

0: 5:29.
1: Olá, ouvinte da Rádio Nova Salvador. Aqui é Caroline Andréia Klein, advogada, e trago no nosso Minuto Jurídico esclarecimentos legislativos e as novidades no mundo do direito. Uma funcionária grávida gera muitas dúvidas. A empresa pode demitir? E se ela quisesse demitir? Aqui existem dois cuidados e dois cenários diferentes e importantes que todo empresário precisa saber. Primeiro, se a empresa quiser desligar, em regra, a gestante não pode ser dispensada sem justa causa, desde a gravidez até 5 meses após o parto. E atenção, não importa se a empresa sabia ou não da gravidez no momento da demissão. Se ela já estava grávida, pode existir o direito à estabilidade. E a dúvida que mais gera questões é: ela pediu demissão, tem um documento assinado. Muito cuidado, só esse documento pode não ser o suficiente. O TST firmou um entendimento de que o pedido de demissão de uma empregada gestante durante o período de estabilidade só é válido com a assistência do sindicato ou autoridade competente. Então, não é possível simplesmente encaminhar a rescisão. É preciso obedecer essa formalidade, porque senão pode haver um pedido de reintegração e indenização pelo período de estabilidade. Na dúvida, antes de desligar, revise e consulte pessoas que conhecem da legislação. Para mais informações, até o próximo Minuto Jurídico.
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5: Muito bem, né? São agora 17:32, estamos na última meia hora do Bailanta, aqui na Nova Salvador FM. Continuamos a colocar à disposição do nosso ouvinte o WhatsApp da rádio 998-95-9401, tá bom? 17:33, chegando aí, Teodoro e Sampaio.

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3: Olá, meu amigo, olá, minha amiga ouvinte. Que bom que estamos juntos para este momento de oração. Fim de tarde, quinta-feira. Eu sou o Padre Ezequiel e estou com você para rezar. A palavra que inspira nesse momento é a seguinte: seja ouvinte da boa palavra. Dela sempre brotará um sentido novo para a vida. Meditemos.

0: Rezemos juntos. O anjo do Senhor anunciou a Maria, e ela concebeu do Espírito Santo. Ave Maria, cheia de graça, o Senhor é convosco, bendita sois vós entre as mulheres, e bendito é o fruto do vosso ventre, Jesus. Santa Maria, Mãe de Deus, rogai por nós, pecadores, agora e na hora da nossa morte. Amém. Eis aqui a serva do Senhor, faça-se em mim segundo a vossa palavra. Ave Maria, cheia de graça, o Senhor é convosco, bendita sois vós entre as mulheres, e bendito é o fruto do vosso ventre, Jesus. Santa Maria, Mãe de Deus, rogai por nós, pecadores, agora e na hora de nossa morte. Amém. E o Verbo se fez carne e habitou entre nós. Ave Maria, cheia de graça, o Senhor é convosco, bendita sois vós entre as mulheres, e bendito é o fruto do vosso ventre, Jesus. Santa Maria, Mãe de Deus, rogai por nós, pecadores, agora e na hora de nossa morte. Amém. Rogai por nós, Santa Mãe de Deus, para que sejamos dignos das promessas de Cristo. Oremos. Derramai, ó Deus, a vossa graça em nossos corações, para que, conhecendo pela mensagem do anjo a encarnação do vosso Filho, cheguemos por sua paixão e cruz à glória da ressurreição. Por Cristo nosso Senhor. Amém. E agora sobre você, a bênção de Deus. O Senhor esteja convosco, Ele está no meio de nós. Por intercessão de Nossa Senhora, desça sobre você, sobre a tua casa, sobre a tua vida, sobre a tua saúde, sobre o teu trabalho, a bênção de Deus. Em nome do Pai, do Filho e do Espírito Santo. Amém. Obrigado por estar conosco, um forte abraço para você e até amanhã.
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6: E realmente o sucesso toca aqui. Olha, eu estou falando com meu colega Loivo Alberto aqui no WhatsApp, né? E o Loivo, se estiver na escuta, como antes disse que estava, eu te mandei aí uma indagação. Olha, agora ele visualizou. Só me responde aí, Loivo, tudo certo, né? Bem, amanhã é facultativo trabalhar na rádio. O Fibo já falou de manhã que ele veio fazer o programa Acordei. O Loivo confirmou Caravana da Alegria. E também eu amanhã à tarde e a Lili também vão fazer. No programa da Lili, amanhã vai ter um sorteio de uma torta pelo aniversário de 63 anos de Salvador do Sul. 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Já vou adiantar que sábado de manhã, no programa Salvador Sul e Foco de Despertar Alegre, também vou sortear uma torta oferta da Colonia Bacaus, que completa sábado 37 anos, que legal. O Cléo já está aqui, como eu falei antes no início do programa, deve vir em alto astral e de bem com a vida, porque afinal, né? Ontem de noite o nosso time quase nos matou do coração, 3 bolas no poste, gols perdidos incríveis, né? Mas ganhamos, o que vale são os 3 pontos, agora quem corre atrás da máquina são os outros. Mas agora o Cléo vem aqui para levantar o seu final de tarde e prometo que amanhã às 4h30 estarei de volta aqui com o programa Bailanta da Tita, que volta no começo da semana que vem. Aproveite bem esta noite de quinta-feira, aproveite bem o feriado amanhã, porque eu fui!

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0: 5:58.
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3: Notícia do Correio do Povo. Ministro Alexandre de Moraes, o Supremo Tribunal Federal determinou nesta quinta-feira a expedição de um mandado de prisão contra o ex-deputado federal Eduardo Bolsonaro, que está nos Estados Unidos. A medida foi determinada após o ministro mandar executar a condenação de Eduardo a 4 anos e 2 meses de prisão pelo crime de coação no curso do processo. A pena foi definida no processo que trata do tarifaço do governo de Donald Trump contra as exportações brasileiras. Moraes também determinou o cancelamento dos passaportes do ex-parlamentar. Na prática, Eduardo não deve cumprir a pena enquanto estiver no exterior. O ex-deputado é aliado de Trump e um eventual pedido de extradição dificilmente será cumprido pelo governo norte-americano. Ao determinar as medidas, Moraes decretou o trânsito em julgado da ação penal em que Eduardo foi condenado pelo STF, ou seja, a fim da possibilidade de apresentar recurso.
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3: Seis horas da tarde, mais 2 minutos desta quinta-feira, 8 de outubro, quinta com jeito de quintou, né? Porque amanhã é feriado municipal em Salvador do Sul, 63 anos de emancipação política. Bora pra mais um Paradão, uma hora só de sucessos do presente e do passado pra você que tá ligado na rádio da comunidade. 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O som. Ufa, também o Inter venceu aos trancos e barrancos, não jogando praticamente nada, mas quando teve a chance não desperdiçou contra o Corinthians. 2-1. Uma sobrevida aí na luta contra o rebaixamento, né? O Grêmio marcou passo mais uma vez jogando fora de casa, no apagar das luzes, se deu empate pro Remo. E mais do que nunca vai ter que buscar a reabilitação no Grenal. O empate tá bom pro Inter domingo, hein? Ainda que não tire o Colorado da zona de rebaixamento, mas poderia frear uma ascensão do Grêmio, né? Uma briga direta da dupla Grenal no Z4. Que coisa! Óbvio que só interessa a vitória pro Grêmio. Bora então, Henrique e Juliano, pra abrir o nosso paradão.
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3: E o Zap Zap já tá liberado, vem com nós. 998 95 9401.

6h, mais 13 minutos. 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
3: Seis horas da tarde, mais 22 minutos, tempo nublado, temperatura de 20 graus em Salvador do Sul. Você vai curtindo Paradão nesta véspera de feriado municipal, com apoio cultural de Mecânica Fávero, sua oficina credenciada Bosch no centro de Salvador do Sul.
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6h31, tá voando, hein? 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Aquele abraço, aquele alô, aquele boa noite pra Alessi Enzo. Alô, Alessi! Também a Lisete Vechefelder. Curtiu a vitória do Inter. Que alívio, né, Lisete? Ganhamos uma. Fazia tempo que não ganhava uma pelo Brasileirão no Beira-Rio.

6h36. 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Mandar um alô aí pro Paulo Wortmann. Paulo Wortmann, ligado, mais uma vez o Paradão, mandando aquele abraço, pedindo uma especial aí pra Vinícius, ó, pra sobrinha, vovó Vinícius, que sempre tá ligada aqui também. Uma movimentação dos caminhões do Corpo de Bombeiros aqui pelo centro de Salvador do Sul, subindo aí em direção as imediações do Hotel Candeeiro da Serra, né? Naquela região mais alta do bairro Bela Vista. Mais informações a gente tendo desse sinistro, a gente informa pra você aqui na Nova Salvador. Sempre preocupa, né?

6h41, com apoio de Mega Goggle, a gente traz as manchetes de destaque das últimas horas. Previdência do Estado tem déficit estimado em 135,9 bilhões de reais. Auxiliar técnico do Grêmio é preso em Porto Alegre. Moraes determina início de cumprimento de pena de Eduardo Bolsonaro e manda cancelar passaportes do ex-deputado. Bancadas estadual e federal do PSD gaúcho declaram apoio a Flávio Bolsonaro. Senado finaliza a terceira sessão de discussão da PEC do fim da escala 6x1.

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3: Neste 9 de outubro, desejamos que cada munícipe seja um ponto de apoio nessa construção diária, com valores sólidos que ajude a preparar as crianças e jovens neste processo contínuo de transformação, semear ações e colher conquistas, buscando no presente o futuro. Que o espírito guerreiro dos emancipadores se transforme em paz e bem-estar de todos os salvadorenses. 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Hoje é um dia de muita alegria. 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Parabenizamos a todos os munícipes, gente guerreira, honesta e batalhadora, que faz da nossa cidade um lugar melhor. 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É com muito orgulho que celebramos mais um ano de história da nossa amada cidade de Salvador do Sul. Parabenizamos cada cidadão e cidadã que, com trabalho, dedicação e esperança, constroem o futuro do nosso lugar todos os dias. Parabéns pelos seus 63 anos de emancipação. 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Desejamos que cada munícipe de Salvador do Sul, comemorando 63 anos de conquistas, seja um ponto de apoio nessa construção diária, com valores sólidos que ajudam a preparar as crianças e os jovens para esse processo contínuo de transformação, buscando no presente o futuro. 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Feliz aniversário, linda Salvador do Sul, terra cheia de história, com um povo que se constrói com valores maravilhosos e com um futuro promissor e brilhante. E venham muitos anos de progresso e alegrias para este lugar tão especial no mundo. 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
5: Seis horas da tarde, mais 48 minutos, previsão do tempo para amanhã, dia 9 de outubro, aniversário de 63 anos de Salvador do Sul.
6: Dite as regras desse jogo.
5: É, o tempo deverá estar instável, temperatura amena entre os 17 e os 21 graus. Deve chover especialmente na parte da tarde, ao menos é o que diz a previsão, né? Amanhã o Paradão será apresentado aqui por João Carlos Moirer, logo na sequência do Bailanta. Vai emendar os dois programas João Carlos Moirer, né? Não consegue ficar longe da lata, né? Mandar um alô aí ainda pro José Silvério Rainer, lá do Pareci Novo. Tá também contente com o Colorado, né? Foi uma vitória importante, a situação ainda é muito difícil, né? Mas ontem a gente fez o dever de casa, né, Silvério? Aquele abraço. Valeu, gente. Tenham todos um ótimo feriado, ou feriadão, como queiram. E eu só volto terça aqui, né? Terça tem debate esportivo, 12h30. E também o Paradão, às 18h. Cuide.

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1: 7:01.
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0: Olá, amigo. Olá, amiga. Sou o pastor Ezequiel Schachter e seu Gotas de Felicidade. 1 Pedro 3, 9. Não paguem mal com mal, nem ofensa com ofensa. Pelo contrário, paguem a ofensa com uma bênção, porque quando Deus os chamou, ele prometeu dar uma bênção a vocês. Amigo, amiga, o livreto Palavras de Pedro comenta esse versículo, dizendo assim: Nada me deixa mais triste e ao mesmo tempo nervoso e angustiado do que um bate-boca. Quando vejo duas pessoas discutindo, cada qual gritando mais alto e exigindo a razão para si, temo e fico nervoso, pois se alguma delas não cessar, o final pode ser ainda mais violento. Sim, violência pode gerar mais violência, especialmente quando encontra pela frente alguém que não conhece nem vive essa palavra orientadora de Pedro. Não pague mal com mal, nem ofensa com ofensa. Pelo contrário, pague uma ofensa com uma bênção, porque quando Deus os chamou, ele prometeu dar uma bênção a vocês. Você pode ser uma bênção trazendo sinais de paz em meio a insultos e gritos, em meio a situações de estresse e violência. Pense como você reage diante de tais situações. Que sinais você está deixando por onde passa? Quem orienta e alimenta a sua vida na misericórdia e na paz de Deus consegue sentir-se abençoado e ao mesmo tempo ser também uma bênção. Ore comigo. Deus da paz, encha-me com a tua paz e amor, para que eu edifique sinais do teu reino. Amém. Que a bênção do Todo-Poderoso Deus, Pai, Filho e Espírito Santo esteja sobre você. Amém.
1: Hoje é dia de celebrar. Salvador do Sul, com sua beleza simples e forte, sempre me ensina o valor da raiz e da história. Que o seu caminho continue iluminado de amor e prosperidade. A cidade onde cresci, onde aprendi a ver a beleza nas pequenas coisas, que seu futuro seja ainda mais radiante, com a mesma força e acolhimento de sempre. São os votos do Peixes do Chaja aos seus conterrâneos, clientes e amigos. Esse é um momento de honra, de celebrar a nossa cidade que nos acolhe, nos fortalece e nos faz sentir parte de algo maior. Que a sua trajetória seja sempre marcada por crescimento, harmonia e felicidade. Parabéns, Salvador do Sul, pelos seus 63 anos e que os próximos anos sejam tão especiais quanto os que se passaram. São os desejos de Jacinta Modas, bairro Vila Nova. Hoje, somos todos testemunhas de uma história que, ao longo dos anos, se construiu em cada rua, em cada praça, uma história de força, de superação e de amor. Que a nossa cidade continue a brilhar, hoje e sempre, no coração de todos que a chamam de lar. Salvador do Sul, 63 anos de conquistas. São os votos da Metalúrgica Cremalheira, bairro Linha do Meio. É com imenso orgulho que celebramos hoje o aniversário de nossa cidade. Que o tempo seja sempre generoso com ela e que, a cada novo ano, suas ruas continuem a ser palco de tantas histórias e momentos inesquecíveis. Parabéns, Salvador do Sul, pelos seus 63 anos de emancipação política. São os desejos do Frigorífico Spest. Desejamos a cada munícipe de Salvador do Sul, comemorando 63 anos de conquistas, seja um ponto de apoio nesta construção diária, com valores sólidos que ajudem a preparar as crianças e os jovens para esse processo contínuo de transformação, buscando no presente o futuro. 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
2: Salvador do Sul celebra 63 anos de emancipação. Parabéns a cada cidadão e cidadã que, com seus sonhos e dedicação, fazem nossa cidade pulsar e crescer. Que juntos continuemos a honrar nossa história, fortalecendo nossas raízes e construindo um futuro ainda mais promissor. São os votos da Arte Móveis Mobiliário Sob Medida. Semear ações e colher conquistas, buscando no presente o futuro. Desejamos que as conquistas da comunidade sejam sempre crescentes, demonstrando que somos nós que fazemos o amanhã e que nossa perseverança é a luz que ilumina o caminho rumo a uma cidade mais justa. Parabéns, Salvador do Sul, pelos seus 63 anos de emancipação. São os desejos de Mari Cabeleireira e Barbearia do Lopes. Hoje celebramos com imenso orgulho o aniversário dessa terra incrível. Suas ruas, sua gente, seu passado, tudo faz parte da nossa história. Parabéns pelos seus 63 anos de emancipação política, Salvador do Sul. Desejamos que continuemos crescendo, buscando constantemente melhorias que beneficiem as gerações vindouras. Que este seja apenas o início de um caminho promissor, repleto de conquistas para nossa querida cidade. São os votos da DRW Mecânica a todos os munícipes. Parabéns a todos que diariamente cumprem sua missão, contribuindo assim com o desenvolvimento do município, buscando sempre novos projetos e aceitando o desafio de fazer mais e melhor, não perdendo de vista os anseios da comunidade, mostrando assim que não existem fronteiras ou limites para alcançarmos nossos objetivos. Salvador do Sul, nossa terra, nosso orgulho. São os desejos da oficina de Ayrton Renner Reparos Automotivos. Neste aniversário de nossa Salvador do Sul, cada palavra se torna poesia, em homenagem ao lugar que nos viu crescer. Entre ruas, sonhos e memórias, celebramos a história que nos une. É tempo de reconhecer o valor das raízes, das tradições e da emoção de viver no lugar que chamamos de lar. São os votos de Spon, sonorizações e alarmes.
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1: 7:31.
2: Parabéns, minha querida cidade de Salvador do Sul. Aqui tenho minha vida, minha família e minhas melhores memórias. Obrigado a essa gente guerreira e trabalhadora que faz deste chão ser tão especial. Que venham muitos anos de conquistas e união. São os votos de Rock, Bot e família. Feliz aniversário, Salvador do Sul. Celebramos hoje a nossa história, nossas raízes e orgulho de chamar esta terra de lar. Que nossa cidade continue crescendo forte e unida. São os votos da Relojoaria e Ótica Haas. Feliz aniversário, Salvador do Sul. Celebramos hoje a nossa história, nossas raízes e orgulho de chamar esta terra de lar. Que nossa cidade continue crescendo forte e unida. São os votos de Verno Borchardt e família. Feliz aniversário, Salvador do Sul. Celebramos hoje a nossa história, nossas raízes e orgulho de chamar esta terra de lar. Que nossa cidade continue crescendo forte e unida. São os votos de Edificações Desbecel. Feliz aniversário, Salvador do Sul. Celebramos hoje a nossa história, nossas raízes e orgulho de chamar esta terra de lar. Que nossa cidade continue crescendo forte e unida. 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
1: Oito horas, dois minutos.
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0: 8:30.
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